0: que vão ser adotadas para socorrer esses setores afetados?
1: Já começou a falar, sim, como é que vai ser esse socorro. O ministro da Fazenda, Dario Durigan, explicou que o plano Brasil Soberano, que foi criado durante o primeiro tarifaço anunciado pelos Estados Unidos, vai ser ampliado, mas as novas medidas ainda vão ser detalhadas e dependem das conversas com os setores afetados.
2: Nós já temos prontos os mecanismos de proteção das nossas empresas e dos nossos empregos. Os setores afetados serão mais uma vez chamados ao diálogo e nós ampliaremos e reforçaremos o Plano Brasil Soberano, que dá apoio a quem foi injustamente afetado pelo tarifaço dos Estados Unidos. Seguiremos abertos à diplomacia e à negociação, seja com os Estados Unidos, seja com qualquer outro país.
1: E além disso, o ministro da Fazenda disse também que o governo vai estudar se aplica a lei da reciprocidade nesse caso. Essa norma autoriza que o governo, autoriza o governo, na verdade, a aplicar restrições equivalentes, e aí no caso equivalentes aos Estados Unidos. Segue com vocês, Mariana, Luciano.
3: Obrigado, Graziele Bezerra, pelas informações ao vivo aqui na Voz do Brasil.
0: Pois é, e onde estão as principais oportunidades de exportação dos produtos brasileiros?
3: Informações como essa constam no painel Acordo Mercosul-União Europeia, lançado pela Apex Brasil.
4: A biodiversidade amazônica está ganhando espaço no mercado internacional por meio de itens como a castanha do Brasil e o açaí. Na Cooperativa Central de Comercialização Extrativista do Estado do Acre, por exemplo, 50% da produção é vendida para fora. Segundo Cássio Almada, gerente de vendas da cooperativa, os produtos já alcançam 17 países e a ideia é seguir conquistando novos mercados.
5: A gente vem buscando novas alternativas de mercado, verticalizando também a nossa produção para atender com subprodutos aí, tanto para castanha, principalmente agora para fruta, que nós vamos ingressar no mercado para exportação, de atuar em todos os continentes.
4: Uma nova plataforma digital foi criada para apoiar as exportações do país. É o painel Acordo Mercosul-União Europeia, que permite identificar produtos com maior potencial de exportação e os benefícios tarifários previstos no acordo entre os dois grupos econômicos, como explica Laudemir Miller, presidente da Apex Brasil.
6: Todas as empresas, os produtores rurais, as cooperativas podem entender a realidade do Acordo Mercosul-União Europeia e aplicar a seu caso concreto, principalmente para planejar o aumento dessa exportação.
4: Em vigor desde maio deste ano, o acordo entre Mercosul e União Europeia prevê a redução e a eliminação gradual de tarifas para mais de 9 mil produtos exportados pelo Brasil. É possível acompanhar a situação de produto a produto por meio da nova ferramenta que está disponível no site www.apexbrasil.com.br. Reportagem Gabriela Noronha.
0: Pois é, a gente segue falando de vendas ao exterior, mas agora de frutas. Entre as principais que agradam os fornecedores estrangeiros estão a manga, o melão, o limão e a melancia.
3: Em 2025, foram mais de 1 milhão de toneladas exportadas para os mercados internacionais.
7: Ricas em sabor e em nutrientes, as frutas estão entre os 13 produtos brasileiros mais exportados para o exterior. E o país figura entre os principais exportadores internacionais. Os produtores brasileiros vendem frutas secas e frescas, como manga, melão, limão e lima, uva, melancia, mamão, abacate e banana. Os principais destinos são a União Europeia e os Estados Unidos. Em 2025, foram exportadas 1 milhão e 300 mil toneladas de frutas, que renderam em vendas US$ 1.570 milhões. O secretário de Comércio e Relações Internacionais do Ministério da Agricultura e Pecuária, Luiz Rua, comenta os dados das exportações brasileiras de frutas.
8: O Brasil, a despeito de ser um grande produtor de frutas, tem uma posição no ranking mundial dos exportadores acima da 20ª colocação. E nós temos, entre as principais frutas exportadas pelo Brasil, as mangas com 340 milhões no ano passado, depois o melão com 230, o limão com 200 milhões de dólares exportados.
7: O produtor e exportador Celso Zancan trabalha com a produção de uvas e principalmente de maçãs, o carro-chefe das vendas. Para este ano, a expectativa da empresa é vender 10 mil toneladas da fruta para os mercados internacionais. Ele costuma vender os produtos para países como Índia, Rússia, Portugal, Bangladesh, Irlanda e Arábia Saudita. Celso conta que para isso há um trabalho contínuo para que a produção atenda às exigências dos potenciais compradores mundiais.
9: A qualidade, ela é a mesma no mundo inteiro. A maçã, você tem que entregar uma maçã apresentável, sem danos mecânicos, sem defeitos aparentes, assim, com uma boa coloração e uma boa crocância. E a questão sanitária, a questão de segurança alimentar. Cada país tem uma exigência um pouco diferente sobre algumas moléculas, permitem no Brasil, não permitem na Europa. Então isso você tem que atender, porque chegou num país e a NASE, ela acusar que está fora desses limites ou está com uma substância não permitida naquele país, a carga vem de volta, né?
7: Até maio deste ano, as exportações de frutas já somavam 663 milhões de dólares. Segundo dados da Organização das Nações Unidas para Alimentação e Agricultura, em 2024, o Brasil foi o quarto maior produtor de mamão do mundo e o quinto maior exportador mundial de manga, melão, melancia e banana. Reportagem Márcia Fernandes.
0: Produtores rurais que perderam pelo menos 30% da produção em duas safras podem renegociar dívidas com prazo de até 8 anos.
3: Uma medida provisória assinada nesta quarta-feira, 15 de julho, também dá suporte a agricultores afetados por eventos climáticos, como no Rio Grande do Sul.
0: Saiba como vai funcionar a renegociação.
10: De acordo com a medida, produtores que registraram perdas de ao menos 30% em duas ou mais safras poderão renegociar débitos com prazo de 8 anos, incluindo 2 anos de carência, sem a necessidade de pagamento de entrada. Além disso, segundo o ministro da Fazenda, Dario Durigan, a medida provisória prevê condições para a renegociação de dívidas de produtores rurais afetados por eventos climáticos, incluindo os casos registrados no Rio Grande do Sul.
11: Em especial, olhando para o Rio Grande do Sul, para quem teve mais perda em razão de mudança climática, nós estamos reconhecendo que se tiver 3 perdas, o prazo vai para 10 anos.
10: A medida provisória prevê ainda a criação de um fundo garantidor de crédito, com aporte de até 2 bilhões de reais, para dar suporte às operações de renegociação. Segundo o ministro da Fazenda, Dario Durigan, o fundo poderá contar com a participação de estados e municípios na sua estruturação.
11: Também vamos convocar os estados e municípios que queiram contribuir com o fundo garantidor, para que de alguma maneira a gente tenha mais proteção com redução de spread, redução de juros.
10: A medida provisória determina que as taxas de juros sejam definidas de acordo com o porte do produtor e a origem das perdas. Nos casos relacionados a eventos climáticos, os juros serão de 5% ao ano para beneficiários do Programa Nacional de Fortalecimento da Agricultura Familiar, o PRONAF. 8% para produtores enquadrados no Programa Nacional de Apoio ao Médio Produtor Rural, o PRONAMP, e 11% para os produtores de maior porte. A MP terá validade imediata de 120 dias após a publicação, mas precisará ser aprovada pelo Congresso para não perder a vigência. Com locução de Thaís de Araújo, reportagem Gabriela Noronha.
3: Uma ferramenta que auxilia produtores rurais e cooperativas a consultar crédito.
0: É o simulador do Programa Nacional de Fortalecimento da Agricultura Familiar, o PRONAF.
3: A plataforma online informa condições de financiamento compatíveis com o perfil do produtor e as instituições financeiras que operam na região.
12: A plataforma disponível online é voltada para agricultores familiares e cooperativas no âmbito do Programa Nacional de Fortalecimento da Agricultura Familiar, o PRONAF. A ferramenta pode ser utilizada também por técnicos de assistência técnica e extensão rural, agentes financeiros, sindicatos e outras organizações que orientam agricultores familiares sobre o acesso ao crédito rural. O produtor Natanael Dalbianco tem uma propriedade de 10 hectares no município de Jaboticaba, no Rio Grande do Sul, onde investe no plantio de milho e trigo. Ele também é técnico agrícola e trabalha com outros produtores da região. Natanael conta que já utilizou o simulador de crédito do PRONAF para saber as linhas de créditos disponíveis.
13: Já fiz a utilização do navegador do computador, traz todas as linhas de crédito, então fazer a pesquisa de saber qual que é a linha de crédito ideal, inclusive taxa de juros e em condição de pagamento. Né?
12: Para acessar as informações, é preciso responder algumas perguntas sobre a situação do agricultor, como renda familiar e localidade. O mais importante é responder o que pretende financiar. Se o objetivo é, por exemplo, a compra de maquinário, reformas na propriedade rural ou projetos de energia solar. Em seguida, são informadas as linhas de crédito e as condições de financiamento compatível.

0: com sua renda e com seu histórico.
1: Seu Natanael, que já acessou o simulador diversas vezes, explica como vai planejar os investimentos da próxima safra.
2: Custeio de milho agora, safra de verão, e depois custeio de trigo, safra de inverno. Tem os demais investimentos para maquinários.
1: Vale lembrar que a plataforma não substitui a análise realizada pelas instituições financeiras, nem garante a contratação do crédito. Para conhecer a ferramenta, acesse simuladorpronaf.mda.gov.br. Reportagem Edinaldo Júnior.
3: Pois é, e a projeção econômica para o setor agropecuário no mês de junho deve chegar em R$1,4 trilhão.
4: O levantamento mensal divulgado pelo Ministério da Agricultura e Pecuária é calculado com base no desempenho das lavouras e no faturamento dos produtos rurais.
3: Em junho, o produto com maior participação na estimativa foi a soja, que representa cerca de 24% do valor total estimado.
5: O levantamento de junho do valor bruto da produção agropecuária, divulgado pelo Ministério da Agricultura e Pecuária, estima que o faturamento da produção dentro dos estabelecimentos rurais alcance R$1,4 trilhão. Desse total, 64% correspondem ao faturamento da lavoura, o que representa R$893 bilhões. A soja lidera com o valor estimado de R$335 bilhões. Na sequência, estão bovinos, milho, cana-de-açúcar e frangos. Juntos, esses segmentos representam 68,3% do valor bruto da produção agropecuária nacional. Na análise por unidades da federação, Mato Grosso registra o maior valor estimado, seguido por Minas Gerais e São Paulo. O valor bruto da produção agropecuária é calculado mensalmente com base nas estimativas de produção e nos preços recebidos pelos produtores rurais. Thaísa Vitória para a Voz do Brasil.
4: Crianças, adolescentes e idosos com diabetes vão ter acesso à insulina glargina pelo SUS.
3: Esse medicamento possui uma resposta mais prolongada no organismo e permite um controle mais estável da glicemia.
4: Todos os estados devem receber o insumo até o final do mês, segundo estimativa do Ministério da Saúde.
6: A insulina glargina ofertada pelo SUS tem ação prolongada e, na maioria dos casos, permite apenas uma aplicação diária. Outros tratamentos podem exigir até 3 aplicações no mesmo período. Além disso, permite um controle mais estável da glicemia, como destacou a secretária de Ciência, Tecnologia e Inovação em Saúde, Fernanda Denegri.
7: Ela é mais estável porque ela é de longa duração, então ela permanece no corpo por 24 horas, então ela reduz as chances de hipoglicemia ao longo do dia. Reduz o risco de daquela hipoglicemia noturna, que quem usa a insulina às vezes se preocupa, né?
6: O público-alvo são pacientes de 2 a 18 anos incompletos com diabetes tipo 1 e pessoas com 70 anos ou mais com diabetes tipo 1 ou 2. O paciente, o Biratã Geraldo Pinto Ribeiro, de 80 anos, já começou a fazer uso do novo medicamento.
8: Comecei a aplicar esse remédio uma vez por dia. Pego no posto de saúde com receita médica, o enfermeiro me explicou como se deve aplicar, eu aplico e estou com a diabetes controlada.
6: Mais de 250 mil tubetes de insulina glargina foram encaminhadas a 16 estados. Também foram distribuídas 52 mil canetas reutilizáveis para aplicação do medicamento. O Ministério da Saúde estima que todos os estados recebam os insumos até o fim de julho. De acordo com a secretária Fernanda Denegri, de Ciência, Tecnologia e Inovação em Saúde, a transição para um novo tratamento será feita de forma gradual.
7: São cerca de 2 milhões de pacientes que usam insulina no SUS. Então a ideia é que neste ano 30% das pessoas já possam migrar para essa insulina mais moderna. No ano que vem seria 60% e ao longo de 3 anos a gente completaria para chegar até 80% dos pacientes.
6: Para ter acesso ao medicamento, o cidadão deve procurar a unidade básica de saúde mais próxima de sua residência, com a receita médica carimbada. Pais, responsáveis ou cuidadores também podem solicitar a substituição pela nova insulina. Junto ao medicamento, será entregue uma caneta reutilizável para aplicação, com validade de 3 anos, além das agulhas necessárias para administração correta. Reportagem Natália Koslick.
3: Se você é motociclista e pensa em comprar um capacete novo, atenção.
4: Uma mudança na

0: fiscalização promete dar mais segurança na hora da compra.
1: Desde o início do mês, todas as lojas e fabricantes só podem vender capacetes com um novo selo do Inmetro.
0: A novidade é a presença de um QR Code que permite checar a autenticidade do equipamento usando o celular.
2: Muito além de um acessório obrigatório, o capacete pode ser a diferença entre a vida e a morte. E os números mostram por quê. Em 2024, mais de 37 mil pessoas morreram no trânsito brasileiro. Quase 42% dessas vítimas eram motociclistas. Em Brasília, o aposentado e motociclista Getúlio Hahnemann viveu na prática a importância de um capacete certificado. Após um acidente de moto, ele escapou de sequelas graves graças ao equipamento de segurança.
3: O carro na minha lateral deu uma freada e apareceu um camarada que estava atravessando. O carro não atropelou ele e sobrou para mim. Não tive mais nada grave porque eu estava usando o capacete.
2: Histórias como a do Getúlio reforçam a importância de escolher um produto certificado. Desde 1º de julho, fabricantes, distribuidores e lojas só podem vender capacetes com o novo selo de conformidade do Inmetro. A principal novidade é um QR Code que permite ao consumidor verificar na hora da compra se o produto é autêntico. O chefe da divisão de regulamentação e qualidade regulatória do Inmetro, Hércules Antônio da Silva Souza, explica a mudança.
4: A gente identificou uma série de fraudes nos selos da conformidade ao selo do Inmetro que eram usados até então, que vai levar o consumidor a ter uma informação falsa. O segundo é que a gente está criando uma ferramenta que agora permite uma informação muito mais qualificada. Ele agora pode se utilizar de um QR Code que vem no selo, único, inviolável, que não pode ser falsificado. Ele, ao utilizar essa leitura do QR Code, ele passa a ter informações muito mais qualificadas.
2: Quem já possui um capacete certificado com o selo antigo pode continuar usando normalmente. A mudança vale apenas para a comercialização de novos produtos. Capacetes vendidos sem o novo selo e sem o QR Code passaram a ser considerados irregulares. Alerta Hércules Antônio do Inmetro.
4: Um capacete sem selo é, na verdade, uma compra inadequada, porque você está se colocando numa condição de risco, acreditando que o capacete vai te proteger, mas na hora que você mais precisar dele, ele vai falhar, porque ele não passou pelos ensaios de avaliação.
2: O empresário Iago Dias, dono de uma loja de capacetes em Brasília, defende a mudança e fala o que é preciso ficar atento na escolha de um capacete.
5: Verificar o selo do Inmetro, se realmente é legítimo, saber o tamanho certo. E o terceiro, que eu falo muito para meus clientes, é não economizar onde há segurança. Então, prezar sempre pela qualidade.
2: Na dúvida, a recomendação é simples. Comprar sempre em estabelecimentos confiáveis. Conferir o novo selo do Inmetro e verificar a autenticidade pelo QR Code. Afinal, quando o assunto é capacete, economia nunca pode custar segurança. Reportagem Pablo Mundim.
1: As inscrições para o processo seletivo do FIES, o Fundo de Financiamento Estudantil, para o segundo semestre do ano, acabam amanhã.
0: O FIES oferece financiamento a estudantes matriculados em cursos superiores de instituições privadas.
1: As inscrições devem ser feitas no Portal Único de Acesso ao Ensino Superior.
0: E essas foram as notícias do Governo Federal.
1: Uma realização da Secretaria de Comunicação Social da Presidência da República.
0: Com produção da empresa Brasil de Comunicação.
1: Fique agora com as notícias do Poder Judiciário e do Congresso Nacional. Boa noite.
0: Boa noite para você e até amanhã.
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8: Supremo Tribunal Federal divulga notas sobre manifestações do governo dos Estados Unidos.
9: Eleições 2026. TSE já pode divulgar boletins e orientações ao eleitorado.
8: Para o STJ, direito de retenção por benfeitorias a imóvel não se aplica a inquilino inadimplente.
9: Boa noite, eu sou Marcela Luiza.
8: E eu sou Walter Lima.
9: O Supremo divulgou uma nota nesta quinta-feira em resposta às manifestações do governo dos Estados Unidos sobre decisões da justiça brasileira.
8: O STF afirma que atua exclusivamente por força da Constituição Federal, reforçando que as decisões tomadas são públicas e fundamentadas na Constituição e nas leis do Brasil.
9: O Supremo destaca que a independência do Poder Judiciário é um princípio essencial do Estado Democrático de Direito e defende que as relações entre países devem respeitar a soberania e a autonomia das instituições.
8: Também afirma que eventuais divergências entre estados devem ser tratadas por vias diplomáticas e pelo direito internacional, e não por ações que possam pressionar o judiciário. Por fim, o tribunal reafirma que continuará a trabalhar com independência em defesa da Constituição, da democracia, da separação dos estados e do Estado de Direito.
9: Em regra, inquilino que fez benfeitorias tem direito de permanecer no imóvel alugado até ser indenizado.
8: Só que para o STJ, se ele for inadimplente, não pode usufruir do direito de retenção. Fátima Uchoa.
10: A locadora ajuizou ação de despejo com pedido de rescisão contratual, retomada do imóvel e pagamento dos aluguéis e encargos em atraso. O juízo de primeiro grau decretou o despejo e condenou a inquilina a pagar os débitos, mas assegurou o direito de ela ser indenizada por melhorias comprovadas e ser compensada por valores gastos com reforma. O Tribunal de Justiça de Goiás afastou o direito de retenção do imóvel, mantendo os demais pontos da decisão. No STJ, a terceira turma negou o pedido de retenção. Segundo a relatora ministra Nancy Andrighi, a falta de pagamento rompe o equilíbrio contratual e afasta a boa-fé objetiva necessária para o exercício do direito de retenção.
9: Petrobras vai ter de indenizar viúva de mergulhador que prestava serviço para a estatal.
8: A decisão reconhece que a morte do profissional foi causada pela falta de segurança no ambiente de trabalho. Marla Lacerda.
11: O trabalhador terceirizado morreu durante uma operação de mergulho no litoral do Ceará. Com base em laudo pericial, a Justiça do Trabalho Cearense concluiu que o acidente estava ligado diretamente às más condições dos equipamentos utilizados pelo mergulhador. O TST manteve a decisão e responsabilizou a Petrobras subsidiariamente por ser a tomadora do serviço.
9: A partir de hoje, o Tribunal Superior Eleitoral poderá utilizar espaços na programação de rádio e televisão para divulgar comunicados e orientações sobre as eleições 2026.
8: O objetivo é ampliar o acesso da população a informações confiáveis sobre o processo eleitoral.
9: Poderão ser veiculados, por exemplo, esclarecimentos e incentivos à participação feminina, a participação dos jovens e da comunidade negra na política.
8: O TSE também pode divulgar esclarecimentos aos cidadãos sobre as regras e os procedimentos de votação.
9: Justiça assegura a educação diferenciada para indígenas do município de Novo Repartimento, no Pará.
8: Sentença também invalida a exigência inconstitucional para a contratação de professores indígenas. Sabrina Menezes.
12: A ação foi proposta pelo Ministério Público Federal após atraso no ano letivo de 2025 nas escolas das aldeias. Ao analisar o caso, a Justiça condenou o município, a União e o Fundo Nacional de Desenvolvimento da Educação, o FNDE, a implementarem uma série de medidas corretivas e ao pagamento de R$ 750 mil por danos morais coletivos. A determinação garante que crianças indígenas da etnia Paracanã tenham direito à educação escolar intercultural, diferenciada e bilíngue.
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9: Uma boa noite.
8: E até amanhã.
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1: Eu sou Paula Groba.
2: E eu sou Humberto Pinheiro.
1: E estes são os destaques de hoje do Jornal do Senado, que começa agora.
2: Acordo entre Congresso e governo viabiliza a renegociação de dívidas rurais.
1: Senado aprova restrições ao compartilhamento de imagens de vítimas de crimes e acidentes.
2: Avança projeto que acaba com liberdade provisória para presos em flagrante por crimes hediondos.
1: Boa noite.
2: Boa noite.
1: Presos em flagrante por crimes hediondos podem perder o direito à liberdade provisória. A mudança está prevista em um projeto aprovado pela Comissão de Segurança Pública do Senado.
2: O texto prevê 7 hipóteses em que a liberdade provisória deverá ser negada pelo juiz. Os detalhes com Bruno Lourenço.
3: A proposta aprovada na Comissão de Segurança Pública proíbe expressamente que juízes concedam liberdade provisória ou apliquem medidas cautelares alternativas à prisão para quem for detido em flagrante cometendo crimes considerados de extrema gravidade. O relator, senador Wilder Moraes, do PL de Goiás, diz que a impunidade e a soltura reiterada de criminosos perigosos alimentam os índices de violência.
4: Indivíduos que pratiquem delitos de tal natureza não devem ser agraciados com liberdade provisória, sendo por isso insuscetíveis de qualquer imposição de medida cautelar diversas da prisão. Criminosos que praticam crimes hediondos devem permanecer presos. Foi esse o objetivo do nosso constituinte originário e, em último caso, do próprio povo brasileiro, verdadeiro titular do poder constituinte.
3: O texto prevê 7 hipóteses em que a liberdade provisória deverá ser obrigatoriamente negada pelo juiz. A proibição de soltura passa a valer para réus reincidentes, com histórico de múltiplas prisões em flagrantes anteriores, integrantes de organizações criminosas, armadas ou milícias, pessoas que portem ilegalmente armas de fogo de uso restrito ou proibido e quem cometer crimes hediondos, crimes com violência ou grave ameaça, ou envolvidos com tráfico interestadual ou internacional de drogas. O projeto seguiu para a Comissão de Constituição e Justiça.
1: Também avançou no Senado o projeto que assegura a mudança de nome completo a mulheres vítimas de violência doméstica.
2: Uma medida especial de proteção quando houver risco à integridade física ou psicológica da mulher. Repórter Patrícia Oliveira.
5: Mulheres que sofrem violência doméstica e familiar poderão alterar o nome e o sobrenome para dificultar a localização da vítima pelo agressor em caso de perseguição. Pelo texto aprovado, a mudança dependerá de decisão judicial. Será solicitada pela própria vítima e tramitará sob segredo de justiça. O relatório lido pelo senador astronauta Marcos Pontes, do PL de São Paulo, estabeleceu prazo de 5 dias úteis para os cartórios fazerem a alteração.
6: Pode envolver acompanhamento especializado, restrições de acesso a informações, mudança de localidade e outras providências necessárias a neutralizar a ameaça. Graves.
5: A proposta também prevê a alteração do nome completo dos filhos menores, após avaliação, para garantir a segurança da família. O projeto segue para a Comissão de Constituição e Justiça.
1: E por falar em proteção, o Senado aprovou um projeto com regras para a divulgação de imagens de vítimas de crimes e acidentes. Quem registrar ou compartilhar esse tipo de conteúdo poderá ser punido com pena de 6 meses a 2 anos de prisão.
2: A proposta, inspirada no caso da cantora Marília Mendonça, segue agora para nova análise da Câmara dos Deputados. Repórter Pedro Pincer.
7: De autoria da deputada Laura Carneiro, do PSD do Rio de Janeiro, o texto aprovado estabelece que não haverá crime quando a divulgação for necessária à administração da justiça, atender a interesse público devidamente justificado ou ocorrer com o consentimento da vítima. A proposta ainda altera o Código Civil para prever que o registro ou a divulgação de imagens de vítimas de crimes ou acidentes e de cadáveres poderão ser proibidos quando atingirem a honra da pessoa retratada ou tiverem finalidade comercial. Atualmente, a legislação já prevê restrições para a divulgação de escritos e imagens de uma pessoa nessas situações. O relator, senador Marcelo Castro, do MDB do Piauí, explicou o que motivou a apresentação do projeto.
8: Foi o acidente que aconteceu com a cantora Marília e compositora Marília Mendonça, que foi filmada a imagem dela, foi divulgado. Isso causou um grande trauma e esse projeto visa exatamente a proteger essas imagens de pessoas que são vítimas de acidente ou de violência.
7: O texto alternativo de Marcelo Castro altera ainda a pena prevista no texto original. Em vez de reclusão, a punição passa a ser de detenção de 6 meses a 2 anos e multa. Por causa das mudanças aprovadas pelo Senado, o texto volta para a nova análise da Câmara dos Deputados.
1: A Comissão de Assuntos Sociais debateu regras para o trabalho por aplicativos. Representantes dos trabalhadores cobraram mais segurança, proteção social e transparência.
2: Já representantes das plataformas defenderam a preservação da autonomia e da flexibilidade. Repórter Henrique Nascimento.
9: Segurança, proteção social e regras para as plataformas estiveram em debate na Comissão de Assuntos Sociais. A audiência reuniu trabalhadores, empresas, especialistas e representantes do poder público para discutir a regulamentação do trabalho por aplicativos. A senadora Leila Barros, do PDT do Distrito Federal, defendeu um equilíbrio entre direitos e sustentabilidade do setor.
10: É esse equilíbrio que buscamos, assegurar direitos e condições dignas de trabalho sem inviabilizar o desenvolvimento do setor.
9: A presidente do Sindicato dos Motoristas de Aplicativo de Mato Grosso, Solange de Moraes, chamou a atenção para a segurança dos profissionais.
11: Porque o trabalhador por aplicativo não pede esse privilégio. Ele pede apenas aquilo que qualquer cidadão brasileiro merece. Direito de trabalhar, direito de viver. E é o direito de voltar para casa com segurança.
9: Segundo o IBGE, o número de pessoas trabalhando por aplicativos teve um crescimento de 25%, atingindo a marca de quase 2 milhões de pessoas.
1: E a senadora Roberta Scioli, do Republicanos de Roraima, defendeu a adoção de medidas para ampliar a oferta de voos e reduzir o preço das passagens aéreas no estado. A parlamentar destacou que dados do Anuário do Transporte Aéreo apontam Roraima como o estado com a maior tarifa média do país e afirmou que a situação compromete a mobilidade da população.
2: Segundo a senadora, o elevado custo das passagens dificulta o acesso a serviços de saúde, educação e oportunidades de trabalho, além de afetar o desenvolvimento econômico do estado. Roberta Scioli informou que solicitou esclarecimentos ao Ministério de Portos e Aeroportos sobre as ações previstas para ampliar a concorrência e reduzir as tarifas.
12: Não queremos apenas explicações, queremos planejamento, compromisso e resultados. Roraima precisa de mais voos, melhores horários, maior concorrência e políticas públicas que reconheçam as particularidades da região norte. Porque morar em Roraima não pode significar pagar a passagem aérea mais cara do Brasil.
1: O plenário do Senado aprovou o pedido de urgência para análise do projeto que muda as regras do seguro rural. Com a decisão, a proposta que veio da Câmara dos Deputados não precisará passar pelas comissões do Senado e poderá ser votada diretamente pelo plenário. O presidente da Casa, Davi Alcolumbre, afirmou que o acordo para a votação foi construído com o governo e destacou o apoio do ministro da Fazenda em exercício, Dario Durigan, nas negociações.
2: E um acordo entre o Congresso e o governo viabilizou a edição da medida provisória que trata da renegociação de dívidas rurais para produtores de todo o Brasil.
1: Segundo o texto, a medida é uma resposta ao salto da inadimplência no setor, que praticamente dobrou nos últimos 2 anos. Repórter Douglas Castilho.
13: Diante desse cenário, resultado da maior recorrência de eventos climáticos extremos, como as enchentes do Rio Grande do Sul, e da instabilidade internacional intensificada por conflitos como as guerras na Ucrânia e no Oriente Médio, a medida provisória cria novas linhas de crédito rural e permite que a União participe de um fundo garantidor para cobrir operações de empréstimos aos produtores afetados por catástrofes naturais. Ao agradecer pela parceria com o ministro da Fazenda, Mário Durigan, a ex-ministra da Agricultura, a senadora Tereza Cristina, do PP de Mato Grosso do Sul, falou da extensão da MP.
14: Atendendo não só o Rio Grande do Sul, mas a todo o Brasil, por quê? Foi atendido não só os produtores que têm problemas de endividamento por conta de problemas climáticos, mas também por problemas de renda. Então, ampliou-se muito o escopo. Foi um ótimo acordo pelo Brasil.
13: A medida provisória, que tem eficácia imediata, será analisada por uma comissão mista de senadores e deputados federais antes de ser votada pelos plenários da Câmara e do Senado.
2: Edição de Paula Groba e trabalhos técnicos de João Lira, o Jornal do Senado fica por aqui. Acompanhe agora as notícias da Câmara dos Deputados. Boa noite.
1: Boa noite e até amanhã.
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16: Câmara prioriza atendimento de mulheres que sofreram perda gestacional.
17: Proposta cria sala exclusiva de perícia médica em crianças e adolescentes.
16: Comissão aprova penas à empresa que permite pornografia criada por IA.
17: Parlamentares analisam selo de inclusão para micro e pequenas empresas.
16: Boa noite. Avança na Câmara a proposta que cria o selo Empresa Inclusiva. O objetivo é reconhecer empresas de pequeno porte que contratam pessoas com deficiência, como informa a repórter Silvia Munhato.
18: A Comissão de Trabalho aprovou o projeto que cria o selo Empresa Inclusiva para micro e pequenas empresas. A ideia é reconhecer empresas de pequeno porte que promovam a inclusão de pessoas com deficiência em seus quadros de funcionários. A relatora, a deputada professora Marcivânia, do PCdoB do Amapá, defendeu a medida.
19: Eles vão ter um selo que vai dar credibilidade, vai fazer as pessoas também olharem para essas empresas de forma diferente, porque existe um sentimento, acho que de todo mundo, de valorizar empresas que tenham boas iniciativas.
18: O selo será uma certificação concedida pelo Poder Executivo, com validade de 2 anos, às empresas que cumprirem um conjunto de requisitos, como manter percentual mínimo de trabalhadores com deficiência, adotar medidas de acessibilidade física e digital e utilizar tecnologias assistivas. As empresas certificadas terão direito ao uso da logomarca oficial do selo, além de prioridade em programas governamentais. Segundo dados do Cadastro Geral de Empregados e Desempregados, citados na justificação do projeto, mais de 17 milhões de brasileiros possuem algum tipo de deficiência, mas menos de 1% dos vínculos empregatícios ativos correspondem a esse grupo. A legislação atual obriga apenas empresas com 100 ou mais empregados a reservar vagas para pessoas com deficiência. O projeto que cria o selo Empresa Inclusiva para empresas de menor porte será analisado agora pela Comissão de Defesa dos Direitos das Pessoas com Deficiência. Da Rádio Câmara de Brasília, Silvia Minhato.
15: Política.
17: Chico Alencar, do PSOL do Rio de Janeiro, avalia que o volume de emendas parlamentares previsto no orçamento de 2026 enfraquece a articulação entre os poderes. O deputado também afirma que os recursos, estimados em 61 bilhões de reais, distorcem o planejamento nacional.
16: Chico Alencar ainda aponta que a falta de rastreabilidade e transparência na destinação das emendas mantém práticas semelhantes ao orçamento secreto, com prejuízo para políticas públicas de saúde, educação, mobilidade urbana e infraestrutura.
17: Tadeu Venere, do PT do Paraná, repudia a indicação irregular de emendas parlamentares por pessoas sem mandato eletivo ativo. Na opinião do deputado, a tentativa de criar o que ele chama de poder paralelo gera constrangimento e a perda de credibilidade do Congresso.
16: Ao elogiar decisões judiciais recentes de bloqueio de bens e recursos contra dirigentes partidários e ex-parlamentares, Tadeu Venere reforça que a indicação de verbas é um direito exclusivo de quem foi eleito pelo povo. Ele cobra investigações e punição dos responsáveis por irregularidades.
17: Roberto Monteiro Pai, do PL do Rio de Janeiro, critica o uso que políticos fazem do nome de Deus para se aproximar do eleitorado. O deputado cobra coerência ética e respeito aos mandamentos religiosos nas condutas diárias e no respeito ao próximo.
16: Roberto Monteiro Pai alerta que todos prestarão contas de suas ações e palavras. O congressista destaca que, mesmo defendendo seu campo político, à direita evita ataques pessoais a seus adversários em respeito aos princípios que professa.
17: Eli Borges, do Republicanos do Tocantins, manifesta preocupação com o que considera ameaças à liberdade religiosa no Brasil. Ele cita a interrupção de culto evangélico por policiais e questionamento a uma oração feita em um fórum de conselheiros tutelares.
16: Eli Borges afirma que manifestações de fé vêm sendo tratadas com restrições crescentes em espaços públicos e religiosos. Ele assinala que o país precisa levar a sério a defesa da liberdade religiosa para evitar que cultos sejam limitados por decisões institucionais.
15: Ciência e tecnologia.
17: A comissão aprova punições a empresas que permitem pornografia criada por inteligência artificial. A repórter Júlia Lopes nos conta quais serão as penas.
20: A Comissão de Comunicação da Câmara aprovou um projeto de lei que prevê multas e sanções para empresas de tecnologia e redes sociais que permitirem a criação e a circulação de pornografia gerada por inteligência artificial, as chamadas deepfakes. Pelo texto, fica proibido o uso de IA para criar imagens ou vídeos de nudez e conteúdo sexual sem autorização da pessoa envolvida. No caso de adultos, a prática só será permitida com consentimento expresso. Já para menores de idade, a regra é ainda mais rígida. Qualquer conteúdo desse tipo é totalmente proibido, mesmo que não envolva pessoas reais. A proposta estabelece que empresas que descumprirem as regras poderão ser multadas em até 2% do faturamento do grupo econômico, limitado a 50 mil salários mínimos. Em casos mais graves, a punição pode chegar à proibição do uso de ferramentas de inteligência artificial. O texto aprovado é do relator deputado Jadiel Alencar, do Republicanos do Piauí. Ele afirmou que o objetivo da medida é proteger crianças, adolescentes e adultos contra a manipulação de imagem. Dados da ONG SaferNet mostram que denúncias de abuso sexual infantil online, muitas vezes envolvendo o uso de IA para a criação de deepfakes, cresceram e ultrapassaram 63 mil registros em 2025, o segundo maior número em 20 anos. Para o autor da proposta, deputado João Daniel, do PT de Sergipe, a ideia é promover uma internet mais responsável e garantir punição para quem comete crimes no ambiente digital.
0: Nós precisamos utilizar a inteligência artificial, as redes sociais, para o bem, para o amor, para a solidariedade, para a boa informação. Não podemos aceitar esse tipo de ação que é cometida por criminosos que utilizam a inteligência artificial e as redes sociais para prejudicar e cometer crimes através da internet.
20: O projeto também determina que conteúdos gerados por IA tenham identificação clara como marca d'água, indicando que são artificiais. Além disso, obriga as plataformas a remover rapidamente conteúdos ilegais e a manter canais acessíveis para denúncias. A proposta ainda prevê punições para quem produzir ou compartilhar deepfakes sexuais envolvendo menores ou adultos sem consentimento. Nesses casos, as vítimas poderão ser indenizadas por danos morais e materiais. A proposta que impõe sanções a empresas de tecnologia que permitem a circulação de conteúdo sexual pornográfico gerado por inteligência artificial sem consentimento segue agora para análise da Comissão de Ciência e Tecnologia. Da Rádio Câmara de Brasília, Júlia Lopes.
15: Segurança Pública.
16: Contrária ao projeto de lei que criminaliza a misoginia, Clarissa Tércio, do PP de Pernambuco, afirma que o texto ameaça as liberdades de expressão e religiosa sem garantir proteção efetiva às mulheres. Segundo sua leitura, a proposta ainda pode prejudicar a empregabilidade feminina e gerar insegurança jurídica.
17: Clarissa Tércio contesta a informação de que o grupo de trabalho que analisava o projeto aprovou por unanimidade o texto. De acordo com a parlamentar, todas as deputadas de oposição votaram contra e desmerecer esses votos já é, por si só, um ato de silenciamento e misoginia.
16: Já Maria do Rosário, do PT do Rio Grande do Sul, solicita aprovação imediata do projeto de lei da misoginia e faz um apelo pelo fim da obstrução da matéria. Ela argumenta que a proposta é urgente para salvar vidas e combater a escalada de violência contra as mulheres no país.
17: Maria do Rosário afirma que a violência de gênero mata 4 mulheres por dia no Brasil. A deputada critica o uso de discursos religiosos para justificar o ódio contra elas e observa que o projeto também ajuda a reduzir o número de crianças órfãos de vítimas de feminicídio.
16: Luiz Lima, do Novo do Rio de Janeiro, critica o posicionamento da bancada governista em votações que endurecem regras de cumprimento de pena para crimes hediondos. Ele defende punições mais rígidas como resposta ao aumento da violência contra diferentes grupos da população.
17: Luiz Lima sustenta que o combate à criminalidade exige medidas mais severas a quem comete homicídio e crimes contra crianças. O parlamentar afirma que a segurança pública deve proteger toda a população, sem distinção de raça, gênero, orientação sexual ou posição política.
15: Agricultura.
16: A Câmara aprovou e encaminhou para análise do Senado o projeto de lei que proíbe a comercialização de leite em pó importado reconstituído no Brasil.
17: A ideia é proteger o produtor brasileiro e garantir mais transparência ao consumidor, como informa a repórter Maria Neves.
21: A Comissão de Constituição e Justiça da Câmara dos Deputados aprovou o projeto que proíbe a reconstituição de leite em pó importado para que seja vendido na forma líquida no Brasil. Pelo texto, empresas que descumprirem a norma ficam sujeitas a multa de até R$1 milhão. O infrator também poderá sofrer suspensão do alvará de funcionamento de forma temporária ou definitiva. De acordo com a autora do texto, deputada Daniela Rainer, do PL de Santa Catarina, o produtor de leite brasileiro sofre uma crise sem precedentes, causada em grande medida pela importação de leite em pó, que é reidratado e vendido como leite fluido no mercado interno. De acordo com ela, além de defender os produtos nacionais, o projeto traz proteção para o consumidor.
3: Esse projeto de lei busca também que o consumidor saiba o que ele está consumindo, mas especialmente para que o nosso produtor de leite tenha o seu produto valorizado. Para que o agricultor brasileiro, o produtor de leite brasileiro, tenha sim condições de se recuperar e não tenha essa concorrência desleal batendo na porta dele todos os dias, que em muitos casos acabou inviabilizando a produção leiteira brasileira.
21: O relator da proposta na comissão, deputado Domingos Sávio, do PL Mineiro, também afirma que a medida busca proteger o mercado interno de práticas desleais de comércio. Segundo o parlamentar, a preferência pela utilização de leite nacional não configura discriminação arbitrária, representa apenas um instrumento legítimo de política pública voltada à proteção da cadeia produtiva do país. Domingos Sávio sustenta ainda que a norma não proíbe a importação do produto, somente busca restaurar um mínimo de isonomia entre o produtor nacional de leite e o produto reconstituído a partir de matéria-prima importada e subsidiada. O texto aprovado permite a reidratação do leite em pó para venda no mercado nacional somente em caso de desabastecimento do produto na forma líquida. Da Rádio Câmara de Brasília, Maria Neves.
4: Comissões.
22: A inclusão da injeção semestral contra o HIV no SUS esbarra em preço alto, segundo apontaram especialistas em debate realizado recentemente na Câmara. A reportagem é de Emanuele Brasil.
23: O Ministério da Saúde, especialistas e representantes da sociedade civil afirmaram em debate na Câmara dos Deputados que o alto custo e o monopólio imposto pela indústria farmacêutica dificultam a incorporação do medicamento Lenacapavir ao Sistema Único de Saúde. O fármaco que previne a infecção pelo HIV, com apenas 2 injeções anuais, é defendido por especialistas e pela sociedade civil como a principal solução para reduzir o estigma e o abandono da prevenção diária em comprimidos. Embora o Lenacapavir já tenha o registro na Anvisa, ele ainda não está disponível no SUS. O medicamento passa agora por uma fase de definição de preço pela Câmara de Regulação do Mercado de Medicamentos. Somente após essa etapa é que o CONITEC, Comissão Nacional de Incorporação de Tecnologias no SUS, avaliará se o custo-benefício permite a oferta gratuita na rede pública. Coordenadora da mesa, a deputada Duda Salaber, do PSOL de Minas Gerais, ressaltou que a atualização das tecnologias de prevenção é fundamental para atender as populações mais vulneráveis de forma digna. A parlamentar é autora de um projeto de lei que declara o medicamento como de interesse público, passo que pode facilitar uma futura quebra de patente.
24: Nós não queremos um SUS refém do mercado. Nós queremos Lenacapavir no SUS e queremos vida acima das patentes.
23: O debate foi encerrado com a cobrança de que o governo federal defina uma estratégia clara para garantir o acesso ao Lenacapavir antes da Conferência Internacional de AIDS, que acontecerá no Brasil em julho. Da Rádio Câmara de Brasília, Emanuele Brasil.
4: Direitos Humanos.
17: O projeto cria sala exclusiva nas perícias médicas ligadas aos estados para atendimento de crianças e adolescentes.
22: O repórter José Carlos Oliveira tem mais dados sobre a proposta.
25: Em fase final de análise na Câmara dos Deputados, projeto de lei cria sala exclusiva nos institutos médico-legais para atender crianças e adolescentes vítimas de violência. A proposta do deputado Marcos Polon, do PL do Mato Grosso do Sul, já passou pelas comissões de segurança pública e de previdência. Resta apenas a aprovação da comissão de Constituição e Justiça para o texto seguir diretamente para a análise do Senado. A relatora, a deputada Daniela do Vaguinho, do Rio de Janeiro, explica o principal objetivo da proposta.
5: O projeto enfrenta um problema muito grave, a revitimização. Hoje, muitas crianças e adolescentes vítimas de violência precisam passar por perícias em ambientes comuns dos IMLs, dividindo espaço com adultos, inclusive suspeitos e pessoas em situações graves, o que é totalmente inadequado. Isso aumenta o trauma.
25: O texto prevê que os IMLs destinem locais exclusivos para esses jovens, sem risco de exposição a situações intimidantes ou vexatórias durante o processo judicial. Daniela do Vaguinho ressalta que as secretarias estaduais de segurança pública e as polícias civis terão prazo de 2 meses para cumprir a regra a partir da transformação da medida em lei.
5: O que buscamos é garantir proteção, respeito e cuidado nesse momento tão delicado. São mudanças simples, mas muito significativas. Uma sala exclusiva rompe com a lógica atual dos IMLs. Garante privacidade, evita o contato com adultos e suspeitos e com um espaço adequado e equipe preparada, a escuta é mais segura, o exame é mais cuidadoso e a prova mais qualificada.
25: A proposta segue diretrizes da Constituição e do Estatuto da Criança e do Adolescente quanto à proteção desses jovens diante de todas as formas de negligência, violência e opressão. Da Rádio Câmara de Brasília, José Carlos Oliveira.
6: Saúde.
17: A Câmara aprovou prioridade de atendimento no SUS para mulheres que sofreram perda gestacional. Entenda a medida com a repórter Sofia Peçanha.
7: A Comissão de Constituição e Justiça aprovou o projeto que garante prioridade de atendimento psicológico e social pelo Sistema Único de Saúde, o SUS, para mulheres que sofreram aborto espontâneo, óbito fetal ou perinatal. O aborto espontâneo ocorre quando a gestação é interrompida de forma natural. O óbito fetal ocorre quando o bebê morre ainda durante a gravidez. E o óbito perinatal envolve mortes registradas no fim da gestação ou nos primeiros dias após o nascimento. O texto aprovado altera a Lei Orgânica de Saúde, além de reunir outros 5 projetos que estavam sendo analisados em conjunto e que tratavam da humanização do luto parental, do atendimento especializado no SUS e da adoção de protocolos específicos para esses momentos por hospitais públicos e privados. A relatora das propostas nas comissões de Previdência e de Constituição e Justiça, a deputada Cristone Eto, do PL do Rio de Janeiro, destacou que os serviços de saúde devem estar atentos para o sofrimento das mulheres cuja gravidez resultou em óbito do bebê.
8: Desse modo, resta mais que evidente a necessidade que haja acompanhamento profissional dessa gestante, a fim de que o luto, o sentimento de perda enfrentado por elas, seja devidamente conduzido.
7: Entre as medidas previstas estão: prioridade de atendimento psicológico, acompanhamento multiprofissional, separação de alas hospitalares para mães que sofreram perda gestacional e possibilidade de registro do nome escolhido pelos pais para bebês natimortos na sessão de óbito. Segundo o parecer aprovado, a proposta busca estabelecer diretrizes gerais de acolhimento e humanização no atendimento às famílias, sem detalhar procedimentos específicos em lei. O projeto também prevê medidas para evitar constrangimentos às mães em situação de luto durante a internação hospitalar, além de ações de orientação e capacitação de profissionais de saúde. Segundo a deputada Cristone Eto, a proposta tem impacto direto no processo de recuperação emocional das famílias.
8: São medidas que, inclusive, levam em conta o tratamento respeitoso para com a família e, principalmente, para com a mãe, já que seu efeito também tem natureza psicologicamente benéfica e integrativa.
7: O projeto que garante prioridade no SUS para mulheres que sofreram perda gestacional será analisado agora pelo Senado. Da Rádio Câmara de Brasília, Sofia Peçanha.
6: Homenagem.
22: Paulo Teixeira, do PT de São Paulo, homenageia Valmir Rodrigues Chaves, conhecido como Bill do MST, falecido em abril. O deputado registra que a liderança popular contribuiu para a organização de trabalhadores do campo, assentamentos, cooperativas e comunidades rurais.
17: Termina agora o Jornal Câmara dos Deputados, produzido pela Rádio Câmara, com trabalhos técnicos de Wellington Teles e apresentação de Val Monteiro e Márcio Aquilissardi. Uma boa noite para você.
22: A Voz do Brasil volta amanhã. Boa noite.
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0: 10:02.
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3: 10 horas e 29 minutos.

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1: 11 horas e 30 segundos.
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2: 11 horas e 29 minutos.

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2: 11 horas 46 minutos.

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1: Meia-noite e 30 segundos.
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1: Meia noite e 28 minutos.
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1: 1 hora, 2 minutos.
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2: Uma hora e 29 minutos.
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0: 2:30. 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
1: 2:29. 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
1: 3 horas e 30 segundos.
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1: 3 horas e 30 minutos.
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2: 4 horas e 30 segundos.
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0: Ah, o refrão é fácil, né?
1: Tá mais da cara que barba. Meu radar tá funcionando. Enquanto
0: eu
1: já tô voltando. Tá mais da cara que barba.
0: Quê?
1: Meu radar.
0: E aí?
1: Enquanto você
0: eu
1: já.
0: Palmas pra vocês, portão!
2: Que maravilha, gente!

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2: 5 horas, 10 minutos.
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1: 5:43.
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0: caro e minha cara ouvinte, estamos juntos mais uma vez para este momento de reflexão, que ele possa ajudar a você a viver melhor. E eu espero também que você ajude a divulgar esse momento a outras pessoas para que também escutem. Queria falar sobre o tema da tranquilidade do coração e a tranquilidade como encontro com a verdade, com a minha verdade, com a verdade que existe e habita em mim. Nós hoje vivemos tempos agitados, muitas pessoas estão agitadas o tempo todo, não conseguem desligar nunca, estão sempre nos seus afazeres, nos seus trabalhos, preocupadas com muitas coisas de trabalho, de família, de situação financeira, de educação dos filhos, de compromissos de amanhã. Isso faz com que a pessoa viva intranquila, ela está sempre agitada, inquieta, não consegue encontrar paz. Provavelmente quem está num agito muito grande não consegue se tranquilizar porque também tem medo de uma hora ficar sem fazer nada. E o fazer nada possibilita confrontar-se com a própria verdade. E eu não quero ver a minha verdade, por isso me ocupo em muitas coisas. Pode ser o temor que algumas pessoas enfrentam, por isso não conseguem ficar um momento de silêncio, não conseguem encontrar a tranquilidade, porque esse silêncio possibilitaria a elas enxergar-se como elas são, por isso encontrar-se com a própria verdade. Quando não tenho nada em que segurar, toda a minha decepção pode vir à tona. Posso descobrir que minha vida está errada, que todo o meu empenho pelos outros é algo incerto. Só continuo para fugir do desespero. Então a pessoa continua agitada para fugir dessa verdade. Mas no fundo, não acredito mais se o que faço e vivo ainda tem sentido. Está tudo vazio e eu quero fugir desse vazio. Do contrário, a minha consciência pode pedir a palavra, sentimentos de culpa podem aparecer e disso eu tenho medo. O pior que poderia me acontecer seria ter de encontrar com a minha verdade. Como quero evitar isso a todo custo, sempre preciso fazer alguma coisa, ter alguma ocupação. Assim o próprio tempo livre fica estressante. No lazer, também encho o vazio com mil atividades. As pessoas que se esquivam da sua verdade estão numa fuga constante de si mesmas e depois se queixam de que estão estressadas. Elas mesmas são responsáveis pelo seu estresse. Não podem alcançar tranquilidade porque no fundo do coração não querem isso, porque um medo dentro arraigado não as deixa nem por um minuto parar, silenciar, tranquilizar-se. Caro ouvinte, essa é uma questão importante, porque muitas vezes nós percebemos, olha, aquela pessoa está sempre agitada, como ela trabalha, ela não para nunca, não desliga nunca. Pode ser que isso seja devido ao temor que ela tem de encontrar-se com a sua verdade. Depois ela diz, estou estressada. Por que você está estressada? Não consegue parar por quê? Não consegue fazer silêncio por quê? O silêncio faz a pessoa perceber-se como ela é. E muitas pessoas não querem fazer isso. Caro ouvinte, pensemos nisso. Um forte abraço, Deus te abençoe e te guarde. Em nome do Pai, do Filho e do Espírito Santo. Amém.
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Ok, 6:09, está no ar o Acordei, nessa sexta-feira, sextou, minha gente, dia 17 de julho e, como estava previsto, estamos com 20 graus nesta manhã de sexta-feira, né? Segunda tivemos 3, né? 3 graus e hoje estamos com 20 graus a temperatura. Chegaremos hoje a 28 graus nessa sexta-feira. Tempo bom, né? Teremos tempo bom hoje e amanhã. Chuva somente no domingo aqui para a nossa região. E amanhã esquenta mais ainda. Então é uma ótima sexta-feira aí para quem curte calor. É, tem que usar uma blusinha, um casaquinho agora de manhã, né? Mas durante o dia já dá para tirar o casaco e andar de manga curta nessa sexta-feira, dia 17 de julho de 2026. E afinal, ha, sextou! 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dia dos grelhados, Morales César, Arquitetura e Engenharia, farão o Acordei para você até às 8 da manhã, com música, participação dos ouvintes e também, é claro, informações, notícias do Rio Grande e do Brasil aqui no Acordei. Muito bom dia então a todos vocês, queridos ouvintes aí que estão curtindo aí o Acordei, a todos vocês que estão em casa ainda tomando aquele chima, né? É claro. E hoje quase não precisa fazer fogo no fogão, né? Porque tá bom, tá, vai ser um dia quente. Então hoje um tão bom dia a todos vocês, vocês que já estão no trabalho, muita gente, principalmente na agricultura, já madruga, né? Tem gente aí que acorda às 4 da manhã e já começa a trabalhar. Muito bom dia a todos vocês, queridos ouvintes. E você que está em casa, é claro, curtindo, assim como o nosso amigo José Silvério Ranger, lá em Pareci, bom dia para você. Um ótimo dia, ótima sexta-feira. Também a Noemi Aleph, muito bom dia, minha querida amiga, e o Pedrinho, uma ótima sexta para vocês. Valmir Adair Cohan, muito bom dia lá em Babilônia, ótima sexta. Paulo Lerner, é, hoje é sexta-feira, um dia de bênção, paz e proteção para vocês também, toda a família. Cláudio Stein, Sirlei e Caio, lá em São Pedro da Serra, muito bom dia. Edson Muscop, também já está acordado, bom dia, meu amigo. Uma ótima sexta para você e para a família. Obrigado pela audiência. Está no ar o Acordei com o melhor da música sertaneja.

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2: Seis horas e 19 minutos.
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projeto semelhante à Câmara Municipal do Rio. As duas parlamentares defendem que as empresas do setor também assumam responsabilidade na proteção de crianças e adolescentes que dependem de pensão alimentícia para o seu sustento. É isso aí, então, não, pessoal aí que deve pensão alimentícia deve ser proibida mesmo de apostar nesses jogos de aposta, nessas bets que estão acabando com o futebol, né? Porque há muitos jogos aí que estão comprometidos aí com essas casas de apostas que deveriam ser extremamente proibidas em todo o Brasil. Eu conheço muita gente aí que tá quebrando aí com essas apostas em bets e também no Tigrinho, muita gente envolvida nisso aí, perdendo muito dinheiro, né? Então o pessoal tem que ficar de olho aí nessas apostas online. 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Catofle Kill, já das isso em Vascudas. 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Muito bem, chegando Porca Véia, pedido do Normélio Weschenfelder, gaiteiro por demais, depois Corpo e Alma, aquela dos olhos.

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1: Seis horas, 51 minutos.
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7: Ok, em Salvador do Sul, 6 horas 55 minutos, 20 graus a temperatura, aos poucos amanhecendo o dia, dia bonito, dia de sol nessa sexta-feira. 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Ok, 6:58. Vamos ver como é que fica a previsão do tempo para o final de semana até terça-feira. Vamos lá. Amanhã, sábado, olha só, a mínima 22 graus e a máxima 30 graus. Muitas nuvens o dia todo com aberturas de sol. Mas o tempo será de abafamento nesse sábado. Domingo, mínima 23, máxima 29 graus, sol com algumas nuvens, chove rápido durante o dia e a noite. Previsão de 7 milímetros de chuva, já caiu bastante. Portanto, a situação é a seguinte, tem muitos alertas de temporais e chuva, mas isso não em nenhum momento atinge a nossa região, pelo menos a previsão diz que nós não teremos esses grandes problemas aí de vento e também de chuva torrencial. Na segunda-feira, mínima 19, máxima 24 graus, sol com algumas nuvens, chove rápido durante o dia e a noite, marcando 15 milímetros de chuva para ter segunda-feira. Terça-feira, mínima 17, máxima 19 graus, sol com algumas nuvens, chove rápido também, né, de dia, no dia e de noite. A previsão é de quantos milímetros? Ah, na terça tem bastante chuva, 40 milímetros de chuva para a terça. E a chuva deve persistir durante toda a semana, melhorando o tempo só no domingo, no dia da festa do colono e do motorista em São Pedro da Serra. E nós vamos ter uma semana chuvosa com muita umidade, mas não tem problema. 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Bom dia, Ilone Guever, um grande abraço, ótima sexta para você e para a família. Delis Finger, muito bom dia para você, obrigado pela audiência. Bom dia, quero comentar um pouquinho que vai ter inauguração do traje dos peões. com janta, ficarei grato. E também fica o convite para você quiser participar, seja bem-vindo. Bom dia. Muito bem, é amanhã, né? 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Grande abraço para vocês aí, a Delis e o Chapolin e todos os amigos do CTG Querência da Serra. Inês Cris de Azevedo, muito bom dia para você e pro Flávio. Obrigado pela audiência lá na Francesa Alta. Loivo Alberto também, um muito bom dia para você. Obrigado pela audiência aqui no Acordei. E vamos chegando aí com uma música e é claro, todo mundo procura a felicidade. Então vem aí a procura da felicidade com JM.

0: 7:06.
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7: Ok, em Salvador do Sul, 7:08, 21 graus, tempo bom, clareando o dia aqui em Salvador do Sul.

Muito bem, 7:10. Cidade do Rio Grande do Sul que registrou 2 graus. Há uma semana tem calorão de 34 graus. E estado deve ter temporal em algumas cidades. É, o rigoroso inverno gaúcho deu lugar a um calor atípico para metade de julho. Diversas regiões do Rio Grande do Sul registraram temperaturas acima dos 30 graus. Caso pelo menos 20 cidades do estado. O clima quente contrasta com os vividos no Rio Grande do Sul numa semana, quando temperaturas geladas, altas umidades e chuvas recorrentes predominaram. O município de Nova Hartz, que fica a cerca de 80 quilômetros da capital de Porto Alegre, registrou a maior temperatura de estado quinta-feira, 33,9 graus na quarta-feira, olha só. E na semana passada fez 2,1 graus. É muita diferença, né? Em Três Coroas foram 34,3 graus. Rolante, 32,2. É isso. Então, muitos municípios que tiveram temperaturas 2 graus, 1 grau, semana passada, ontem passou dos 30 graus. Haja saúde, né? Para aguentar essas temperaturas aqui no Rio Grande do Sul. Muito bem, vamos lá, chegando música, musical São Francisco, Vestido Azul e os atuais Rumo às Estrelas. Bom dia, Lécior, bom dia, Venícia, grande abraço para vocês aí na linha do meio, ligados aqui no Acordei.

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3: Ok, 7:19, 21 graus, tempo bom em Salvador do Sul. Olha aí, aqueles dias eu noticiei aí dessa professora que morreu carbonizada dentro de casa, né? E que estava enrolada num fio, e eu achei já que fosse um feminicídio. Agora, ex-marido de professora encontrada morta após incêndio é preso no Rio Grande do Sul. Polícia suspeita de feminicídio. Foi preso na manhã de quinta-feira o ex-marido da professora Glória Verkhausen, de 43 anos, mulher encontrada morta dentro da própria casa, onde morava sozinha após um incêndio em Constantina, no norte do Rio Grande do Sul. A Polícia Civil investiga o crime e trabalha com hipótese de feminicídio. Segundo a Polícia Militar, Brigada Militar, Márcio Oliveira dos Santos foi preso temporariamente por 30 dias enquanto a investigação continua. Segundo o delegado Cristiano De Boni, o suspeito estava em um hospital desde quarta-feira por conta de uma crise nervosa. Os agentes prenderam ele na casa de saúde. O G1 tentou contato com a defesa do homem, mas não conseguiu até a última atualização da reportagem. Desde a localização do corpo da professora no domingo, a polícia realiza uma série de diligências. Foram ouvidos testemunhas, analisadas imagens e recolhidos vestígios para ajudar a esclarecer o crime. Peritos identificaram sinais de esganadura no pescoço. Um cabo de internet foi encontrado no local, próximo ao corpo da vítima. A confirmação da causa da morte, no entanto, depende dos laudos periciais. Quem era a professora? Mãe de dois filhos, Glória era querida pela comunidade e era conhecida por tratar os alunos também como fossem seus. Amava a profissão dela, tinha aquelas crianças como filhos, cuidava de todos. Ela gostava muito de dançar e de se divertir. Estava sempre de bom humor. Não tinha nenhum problema que deixasse ela para baixo. Destaca a irmã, Glaucia Verkhausen. As amigas também guardam boas lembranças, o riso dela, a força, a vontade de viver eram marcantes. Era uma profissional exemplar, muito carinhosa e comprometida com o trabalho. Era uma pessoa incrível,

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0: 40.
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3: 7:34.
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3: Ok, 7 horas e 36 minutos, 21 graus a temperatura, tempo bom em Salvador do Sul. Crises e faltas abalam campanha de Flávio Bolsonaro. Aliados do senador questionam a viabilidade de sua pré-candidatura à presidência. Segundo a SBT News, ele lidera ausências no Senado. Enfrenta polêmicas envolvendo fatos com aliados suspeitos e novas tarifas dos Estados Unidos. É, tá feio pro lado do Flávio Bolsonaro, né? Não tem, é. Está entregando de bandeja a eleição para o Lula. E falar em política, hoje os deputados que não, deputados, senadores de Brasília e assembleias legislativas, já que não trabalham nada durante o ano, trabalham só mais ou menos 100 dias por ano, ganhando 40 e poucos mil reais e mais os pendurricalhos, entram em recesso a partir de amanhã e voltam só dia 31 de julho. E aí que tem a eleição, né? Com essas eleições, e aí mesmo que esses vadios não vão trabalhar. Então, é uma pouca vergonha aí, esses deputados, senadores aí que nós temos, aí todos, né? O âmbito político lá em Brasília é podre, é muito podre.
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3: Ok, vamos lá, Banda 0800, Danças de Kerp, depois Banda Elite, sempre, sempre aqui no Acordei. Um bom dia aí pra dona Edith Fritzen, grande abraço pra você, uma ótima sexta pra você e pra família.

0: maravilha! Obrigado, gente!
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5: Ok, em Salvador do Sul, 7 horas 48 minutos, 22 graus a temperatura. E hoje vamos chegar até 28, 29 graus aqui em Salvador do Sul, mas tempo bom.

Muito bem, e hoje, né, continua o Campeonato Brasileiro, tem 3 jogos hoje, né? Às 19h30 tem Bahia e Chapecoense lá em Salvador, e às 20h tem Fluminense e Bragantino, e também no mesmo horário Mirassol e Grêmio. Então o Grêmio estará em campo hoje à noite, né? Voltando o Campeonato Brasileiro. Ontem à noite assisti um pouco, né? Os jogos, né? Do Botafogo e Santos, Vitória venceu por 1-0 o Vasco, e o Botafogo venceu o Santos. Meu Deus, tá, a gente é acostumado, né? Olhar os jogos da Copa, e aí a gente se depara aí com o Campeonato Brasileiro, com os gramados, com os jogos ruins, né? Como sempre, né? No Campeonato Brasileiro. Então, prepare-se, porque começa o suplício aí, principalmente da dupla Grenal, né? O Grêmio, né, do meu amigo Thiago Artos, o Petsa, que tá dando um bom dia. Olha, eu vi milagres essa semana. Eu vi ele trabalhando essa semana aqui em Salvador do Sul, e pelo jeito hoje ele vai terminar a obra, porque é dia de pagamento. Bom dia, Thiago. Então, um abraço para você aí e para dona Nilsa Artos, né, aí em São Pedro da Serra. Grande abraço. E então, não percam no domingo às 16h, né? Argentina e Espanha. Argentina e Espanha. Minha Argentina, torcendo muito pela Argentina para ser tetracampeã, né? Mas, né, a Espanha é uma baita seleção, então não tem assim como. Eu, se fosse apostar em loteria esportiva, apostaria num triplo. Eu torço, é claro, para a Argentina, mas não vai ser fácil ganhar da Espanha aí, que tem um timaço, todo mundo joga nesse time. Então teremos uma grande final de Copa do Mundo no domingo às 16h. E para quem quer olhar mais futebol, amanhã às 18h acontece a disputa do terceiro e quarto lugar, que eu vejo assim que não tem graça nenhuma, né? Disputa de terceiro e quarto lugar, mas enfim, para quem gosta de futebol, é um jogo, né, da França e Inglaterra, né? E a França deve vencer naturalmente a Inglaterra, se bem que nenhum dos dois times vai entrar com muita vontade de vencer aí para o terceiro e quarto lugar. Só o amor vale tudo na vida. E amanhã, para quem gosta, e eu também gosto muito, né, aquele tradicional bolinho de batata lá na comunidade da linha São Francisco, gente, que coisa boa. É às 16h30, se não me engano, é a missa, e logo após você pode degustar os bolinhos de batata lá, ou também pode levar para casa, eles preparam para levar 10 realzinhos só a porção de bolinho de batata, que deve ser maravilhoso aí na comunidade de linha São Francisco. Ok, e também quero convidar vocês a participarem, né? Amanhã no CTG, Querência da Serra, tem o grupo Gauchão Jantar de Baile. É amanhã, então, só por apenas R$45, galeto e carne suína e saladas. É isso aí, então todo mundo convidado amanhã para o jantar baile aí no CTG, Querência da Serra, em Salvador do Sul. E no próximo domingo vai acontecer uma das maiores festas da região, a festa do colono e do motorista lá em São Pedro da Serra. Às 20h tem missa, depois tem a bênção dos caminhões e veículos e tratores e tudo que roda, né? Tem a bênção. Às 11h30 começa a ser servido os almoços, todos servidos na mesa. 14h tem a orquestra municipal, e às 16h vai ter 0800 lá no Centro Comunitário de São Pedro da Serra, numa das maiores festas da região, a festa do colono e do motorista de São Pedro da Serra. Todo mundo convidado. Muito bem, estamos chegando ao final do programa. 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
A todos vocês, tenham um ótimo final de semana, né? Chuva só para domingo, a previsão marca aqui então chuva, tempo bom hoje e amanhã, com elevação das temperaturas, e domingo teremos chuva, mas a maior chuva, volumes de chuva, está marcado para terça-feira. Então tenham todos um ótimo final de semana, um bom final de Copa do Mundo, né? Para todos aí que curtem o futebol, e a gente volta segunda-feira às 6 horas da manhã com mais um Acordei. E a gente fica por aí, a todos vocês.

0: 8:01.
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2: 8:16.
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1: 8:32.
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Há três coisas que nunca voltam atrás: a flecha lançada, a palavra pronunciada e a oportunidade perdida. Provérbio chinês.

0: muito bom dia, com muito mais alegria, mais energia, a melhor seleção musical, as notícias e por começar mais uma manhã ao seu lado, em sua companhia. Abençoado dia você, a partir de agora, está sintonizado com a Rádio Nova Salvador e o programa Caravana da Alegria, oferecendo sempre a você a melhor seleção musical com o seu amigo Loivo Alberto, o locutor mais apaixonado do Brasil. Acima de tudo, pelo que faz e pelo prazer de ter ouvintes especiais como você em nossa sintonia. Ligue, participe e faça seu dia valer muito mais a pena.
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0: abaixar as músicas gaúchas pra mim, Chiquito Bananeio.
1: Olha a sexta-feira!
2: Você trabalhar faz bem pra saúde, que trabalha os doentes.
3: Oito horas 36 minutos, vamos lá, gente boa, que a gente nasceu bonito, mas não rico, então tem que a luta. Sextou, gente boa, dia 17 de julho, muito bom dia a você que já está na nossa sintonia desde as 6 da manhã com nosso amigo Fibo. A partir de agora fica o convite especial para você estar com a Caravana da Alegria até o meio-dia e 30 na comunicação com seu amigo Loivo Alberto. Cada vez mais perto da batida mais forte do seu coração, haja emoção. Bom dia, minha querida dona de casa, um beijo no seu coração.
4: É tudo de bom.
3: Começando muito bem, trazendo em destaque o melhor com Eduardo Costa, Iso Rabelo e Fernando e Sorocaba na melhor programação musical do seu rádio. Bom dia!

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1: 8:46.
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0: E paixão, 8h48, bom dia.
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0: Lembrando a você que se comemora nesta sexta-feira, dia 17 de julho. Hoje é o Dia Mundial do Emoji, Dia da Proteção às Florestas e o Dia do Curupira.
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0: Santo do dia de hoje, Beato Inácio de Azevedo e companheiros mártires e o mártir Carlos de Deus Murias.
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0: Sextou bonito, gente boa. Vamos à luta, que a gente nasceu bonito, mas não rico. Então tem que batalhar, tem que lutar.
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0: Lembre-se sempre que às vezes é melhor deixar que as coisas fluam naturalmente. Use este dia para respirar, reavaliar seus sonhos e criar novos planos, cultivando a leveza e a esperança em seu coração. Que a sua sexta-feira seja iluminada pela paz de Deus, que cada passo seja guiado com amor, cada desafio se transforme em vitória e nunca falte fé para acreditar que o melhor ainda está por vir. Deus está cuidando de tudo, tenha um dia abençoado. E hoje é sexta-feira e antes de fazer qualquer pedido, eu quero apenas te agradecer. Obrigado por mais uma semana vencida, por cada cuidado que não enxerguei, por cada livramento silencioso e por permanecer ao meu lado em todos os momentos. Entrego esta sexta-feira em tuas mãos, Senhor, com o coração tranquilo e a certeza que teus planos sempre serão melhores do que os meus. Amém pra você também. Na continuidade, homenageando nossa sexta-feira, chegando em destaque, Leandro e Leonardo, cerveja. Aumente o volume, vem comigo, não tenha vergonha de ser feliz. E pode cantar junto, não tem problema nenhum.

0: 9:03.
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8: Estou, meus cupincha, vamos dali. Deixa pra chorar na segunda-feira.
9: Tá, pessoal, ninguém tá bebendo uma cervejinha, um cubinho, um canhãozinho, nada. Quer ser feliz de que forma?
10: Ah, ontem eu fiquei quietinho demais, não tá doido? Hoje é sexta-feira, vizinho! Hoje eu vou dar desgosto pro leão do Proerd, é cedo.
11: E aí, seus alienígenas? Tá todo mundo pronto com os olhos? Sextou, seus diabólicos.
12: Tamo tomando, rapaz. Tamo tomando uísque com analgésico aqui.
13: Analgésico.
12: O que
13: é? Energético.
14: Tinha que dar até agora, já deu. 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
15: Esse é um embalo pra você nesta bela sexta-feira aqui pela Caravana da Alegria. Lembrando que hoje é um dia especial, hoje é dia do debate esportivo com Cléo Moyer e seus convidados a partir do 12:30 até 13:20. Também na programação campeã desta sexta-feira, a partir da 13:30 até as 16:30, vem ela, Lili Hermes, comandando o show da tarde. E das 16:30, ela, trazendo a bailanta Tita Lutz. No retorno às 18:00, ele, Cléo Moyer, comandando o Paradão da Nova Salvador. Essa é a nossa programação campeã de hoje, nesta bela sexta-feira. Bom dia, Reni Carlos Lourenço, na Bela Vista, desejando um abençoado dia para todos nós e uma ótima sexta-feira. Pessoal amigo da Borracharia Ertel, muito bom dia, Odécio, a esposa Maria, os filhos, o Leandro, Leonia, Sheila, Solange. Pessoal amigo da Lancheria Três Marias, na Bela Vista, muito bom dia, Maria, o Hilário, a Shelly, o Carlos Col, todos clientes, amigos e familiares. Em destaque, muito mais música, chegando lá Montanara, nos lembrando que sextou de novo.

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Muito bem, 9h19. Muito bom dia. Obrigado a você em sintonia com as ondas amigas da Rádio Nova Salvador. Bom dia, pessoal, amigo do bairro Prosperidade, em nome de Nelson Lutwig, da velha e família, também Reni Ritter, Nelson Ritter, a Lúcia e a Márcia Magaim, Maria Ritter, muito bom dia. Bom dia, pessoal, amigo do Sagrado Coração de Jesus, é Arroio Canoas, muito bom dia, seu Waldemar, dona Ieda, do Mercado Kiefer, este sim, o verdadeiro shopping da colônia. O Ateliê do Biscoito, muito bom dia, Miriam, Maria Roden, o esposo Antônio e família, também Ivone Terezinha Kiefer, o Teixeirinha e família. Minha querida linha Júlia de Castilhos, em nome de Márcia Regina Arnold, querida família Arnold e o grupo Amigos de Julinho. Marilisa Adélia Rita e o Carlos e família, aquele abraço. Neuza Bueno Pinheiro, Romeu Lotterman, muito bom dia, Adelar Kochenborger. Também Clóvis Lutwig e família. A todo o pessoal amigo de São Pedro da Serra, sempre na nossa sintonia, Romi Damer, Ieda Damer, Romerdin. José Célio Martini e esposa, aquele abraço a todos vocês. Vinícius Hort pediu sua música, oferecendo para todos os familiares, amigos, todos os ouvintes nós da rádio, pessoal amigo da linha do meio, forte abraço a você, Vinícius, e toda a família. A seu pedido, chegando em destaque musical JM, larga o celular.

0: 9:30.
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5: E os contribuintes gaúchos que não realizaram o pagamento do imposto sobre a propriedade de veículos automotores IPVA 2026 serão inscritos em dívida ativa da Fazenda Pública a partir deste sábado, dia 18 de julho. De acordo com o balanço da Secretaria da Fazenda, o Cefaz, cerca de 9,5% dos proprietários de veículos estão em débito com o imposto há pelo menos 60 dias e estão sujeitos à execução da medida por parte da Receita Estadual. A inclusão em DAT poderá abranger cerca de 379 mil veículos pertencentes a mais de 335 mil contribuintes, que somam juntos 469 milhões de reais em IPVA devido aos cofres públicos. Os inadimplentes têm até o dia 17 de julho, ou seja, até hoje, para pagar o tributo e evitar a sanção administrativa. O débito com o fisco ainda poderá ser lançado no cadastro informativo CADIN-RS e nos serviços de proteção ao crédito Serasa Boa Vista e SPC, entre outros. Além disso, o saldo é corrigido pela taxa Selic, atualmente em 15% ao ano, e poderá ser protestado em cartório e levar à cobrança judicial. Os proprietários em situação irregular, caso sejam flagrados em circulação, ainda assumem o risco de serem multados. Informou Mega Goglio.
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6: Ó, escuta o barulhinho, seu pela saco.
7: E aí, galera, só pra avisar vocês aí, tá? Acessou?
8: Tem só mais 4 horinhas ainda, daqui a pouco começa o aquele barulho de mangueira fumando na guia.
0: E não vai te animando muito aí, porque a festa ela vai até meia-noite, né? Tem muita coisa pra acontecer.
9: Tem que aproveitar enquanto o cara é vivo, depois de morto não aproveita mais nada. De boa.
10: Ô, Blitz aqui no... Ai, me pararam, fudeu.
11: Nós jogávamos cachaça dentro de umas outras cachaças que misturava com umas outras cachaças.
12: Cara, eu não se controlo mais, cara. Meu Deus do céu, tanta bebida, cara, que nem se controla mais.
13: Beba mais, demônio. Beba mais, vai inchar os pés, vai inchar a cara aí. Beba mais, demônio.
14: O problema é os amigos, né? Que levam a gente. Mas a gente também quer. Isso que é a bosta. Não é só eles que levam. A gente quer também.
15: Mas se controla uma vez, gente. Não, só beber e beber assim não dá mais. Se controlar um pouco.
5: Nove horas, 9:36. E chegando em destaque para você também nas ondas amigas da Nova Salvador.
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5: Nos informando através do site Clima Tempo, a previsão do tempo para Salvador do Sul e região no dia de hoje. Nos diz que hoje será um dia parecido com o de ontem, sol com muitas nuvens durante o dia e períodos de céu nublado, noite com poucas nuvens, mas não há previsão de chuva. Temperatura mínima hoje na casa dos 19 graus, a máxima pode chegar a 29 graus, mas com sensação térmica de 24 graus. A umidade do ar pode chegar a 65%. O sol nasceu às 7:18 da manhã e vai se pôr às 5:45 da tarde. Chegando em destaque, essa que foi lançada ontem, esta bela música nova, trabalho com a super banda Portal do Sul, com Beijo Caramelo. Também Banda Chopão, música nova, trabalho com a participação do Cleiton Borges, EJM com Loirona do Sul. E Banda Rosas, participação do Pino, ex-atuais com Bye Bye Maria. Bom dia!

Olá, ouvintes da Rádio Nova Salvador, 87.5 FM. Eu sou o Fernando, da Superbanda Chopão. Nós também estamos na programação da Rádio Nova Salvador e trazendo a nossa nova música, Loirona do Sul, com participação de Cleiton Borges.

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9:50, você continua no Banda PF no Bailão, amor da gente. Esse amor é mais forte do... Chegando muito música nova, trabalho pra você curtir e pra você recordar também. Banda Canta Azul, eu sem você, esta bela valsa pra você a partir de agora. Bom dia.

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4: 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Com 8 puta. A mais nova vai ser a Kombi.
5: Meu. Se trabalhar faz bem pra saúde, que trabalho doente. Então.
6: Meu Deus, o que que é isso?
7: Ô, Jéssica, até tu, hein? Vou dar uma segurada?
8: Se tudo correr bem e der certo o planejamento, hoje é cadeia, prostituição, cavalo de pau, tiroteio, facada. Só vamos se salvar amanhã, se Deus quiser.
9: Esse estresse, homem, hoje começou a ser final de semana. Hoje é dia que a banana come o macaco e vai engolir totalmente ele. É a hora que o posto vai chegar e vai mijar no cachorro. Deus, Deus.
10: Não tem internet que não tá incomodando hoje, tropa de vagabundo.
11: E chuvarada, né, coisa.
12: Acordei bom, tô piorando. A tendência é eu morrer até meio-dia.
13: Alguém sabe se vai trancar a BR ali que vai pra zona?
14: Alô, amigos da Rádio Nova Salvador. Aqui é o Alex, da Superbanda 0800. E já estão no ar os dois primeiros medleys do nosso DVD 10 Anos de Alegrias. 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
5: Muito bem, contemos 10 horas e 19 minutos em destaque para você nesta bela sexta-feira, dia 17 de julho, chegando o primeiro bloco especial do horóscopo do dia.

Previsão para hoje, para você do signo de Áries. A sexta-feira será ideal para colocar a rotina em ordem e aumentar a produtividade. Também será um bom momento para cuidar da sua saúde, rever hábitos e tornar o ambiente de trabalho muito mais agradável. Apesar disso, procure controlar a ansiedade diante de atrasos, cobranças ou imprevistos. Lembre-se que agir por impulso poderá atrapalhar mais do que ajudar. Previsão para hoje, também para você do signo de Touro. O dia favorece os relacionamentos e os momentos de lazer, trazendo mais satisfação na convivência com as pessoas queridas. No entanto, será importante conter a impulsividade e evitar insistir para que tudo aconteça da sua maneira. Lembre-se que respeitar o tempo dos outros fará toda a diferença. Previsão para hoje, também para você do signo de Gêmeos. Sua criatividade estará em alta, assim como a vontade de investir em atividades prazerosas e fortalecer os laços afetivos. Porém, evite responder de forma precipitada diante de críticas ou opiniões diferentes. A paciência será essencial para evitar os desgastes necessários. Previsão para hoje, também para você do signo de Câncer. As questões familiares e a vida doméstica irão ganhar destaque nesta sexta-feira. O momento favorece conversas, organização da casa e o fortalecimento dos vínculos com quem você ama. Caso surjam pequenos conflitos, procure ouvir antes de reagir e mantenha o equilíbrio emocional. Dado o recado, eles que completarão amanhã 37 anos de uma bela jornada, uma bela história musical. Alma Nova chegando com o melhor para você a partir de agora.

0: Obrigado.
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6: Muito bem, quando temos 10 horas 35 minutos, em destaque para você, o segundo bloco especial do horóscopo do dia.

0: Previsão para hoje, para você do signo de Leão. O dia pede atenção às finanças e aos compromissos do cotidiano. Você terá boas oportunidades para resolver as pendências e organizar melhor os seus planos, mas deverá controlar a pressa. Evite responder impulsivamente a cobranças ou discussões que podem ser resolvidas com diálogo. Chegando em destaque também para você, a previsão do signo de Virgem. Você estará mais confiante para tomar iniciativas e colocar seus projetos em prática. Ainda assim, imprevistos poderão surgir ao longo do caminho, exigindo a flexibilidade. Adaptar-se às mudanças será mais produtivo do que insistir em manter tudo sob controle. Previsão para hoje, para você do signo de Libra. A sexta-feira convida a diminuir o ritmo e cuidar mais da saúde emocional. Reserve um tempo para refletir, descansar e reorganizar seus pensamentos. Caso apareçam mudanças inesperadas, procure não agir por impulso, nem tomar decisões importantes sem avaliar a situação com calma. Previsão para hoje também para você do signo de Escorpião. Projetos coletivos, amizades e objetivos em comum estarão em evidência. O dia favorece novas conexões e o fortalecimento de parcerias. Entretanto, diferenças de opinião poderão surgir. Valorize quem realmente soma na sua vida e evite conflitos desnecessários. Em sintonia, nossa querida ouvinte Alizete Schamberger, em São Pedro do Martá, pediu para curtir e recordar. Tá chegando Super Banda Portal da Serra com o som da caminhonete.
1: 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Essa música vai rodar em todas as caminhonetes do Brasil.

0: Comparável.
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Muito bem, contemos 10 horas 46 minutos. Chegando em destaque para você, o terceiro e último bloco especial do horóscopo do dia. Previsão para hoje para você do signo de Sagitário: as responsabilidades profissionais exigirão organização, equilíbrio e capacidade de adaptação. Seu esforço poderá ser reconhecido, mas cobranças e mudanças inesperadas também poderão testar sua paciência. Mantenha a calma e evite decisões precipitadas. Previsão para hoje também para você do signo de Capricórnio: o desejo de aprender, ampliar horizontes e buscar novos conhecimentos estará mais forte. Apesar disso, opiniões diferentes ou alterações nos planos poderão causar desconforto. Encare os desafios como oportunidades de crescimento e mantenha a mente aberta. Previsão para hoje também para você do signo de Aquário: o momento favorece mudanças importantes, especialmente nas relações e em assuntos financeiros compartilhados. Será necessário agir com maturidade diante de situações que fogem ao seu controle. Evite atitudes impulsivas e pense bem antes de tomar decisões relevantes. Previsão para hoje também para você do signo de Peixes: os relacionamentos estarão no centro das atenções. A sexta-feira favorece o diálogo, o carinho e a cooperação, mas diferenças de opinião poderão gerar tensão se não houver compreensão. Exercite a paciência e procure respeitar o ponto de vista das outras pessoas. Em nossa sintonia, nossa querida ouvinte Ladir Renner, muito bom dia, Flávio Sommer, aquele abraço a todos vocês, obrigado pela sintonia. Chegando em destaque, melhor com ele, Bruno Marrone, programa de fim de semana, que pescar que nada, seu amor ainda é tudo, ao vivaço pra você, tudo isso a partir de agora. Muito bom dia a todos vocês em nossa sintonia. José Almi, Ana Cecília Corran, também a Valmir, o Adair Corran, pessoal amigo lá da linha Babilônia, aquele abraço a toda a bela comunidade. Caravana da Alegria com você até o meio-dia e 30. E lembrando que logo mais a partir do meio-dia e 30 até 1h20 da tarde, não perca, vem aí Cléo Moira e seus convidados para o debate esportivo. Você é o convidado mais que especial. E paixão é bom demais.

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1: Eu não quero saber qual é o sonho que você tem. Eu não ligo o quanto decepcionante ele pode ter sido enquanto você estava trabalhando para esse sonho. Mas esse sonho que você está guardando em sua mente, ele é possível. Talvez você já saiba, isto é difícil, não é fácil. É difícil mudar sua vida. No processo de trabalhar seus sonhos, você vai encontrar várias decepções, várias falhas. Você vai sentir muita dor. Há momentos em que você duvida de si mesmo. E você diz: meu Deus, por que isso está acontecendo comigo? Eu só estou tentando fazer a coisa certa. Eu só quero ser feliz. Como isso acontece comigo? Para você que já experimentou dificuldades, não desista de seu sonho. Não desista de seu sonho. Tempos difíceis virão, mas não para ficar, eles vêm para passar. Grandiosidade não é apenas essa palavra mágica, inatingível, esotérica, divina, que apenas alguns especiais entre nós irão provar. Grandiosidade é algo que realmente existe em todos nós. É muito importante você acreditar que é essa pessoa. A maioria das pessoas cria uma família, ganha vida e então morre. Elas param de crescer, elas param de trabalhar em si mesmas, param de se expandir, param de incentivar a si mesmas. As pessoas gostam de reclamar, mas não fazem nada para mudar. E a maioria não trabalha seus sonhos. Por quê? Pelo medo. O medo de falhar. E se não der certo? Ou então o medo do sucesso. E se tudo der certo, o que é que eu faço depois? Eles não são arrojados. E você passa muito tempo com outras pessoas. Você gasta muito tempo tentando fazer essas mesmas pessoas gostarem de você. Você conhece os outros melhor que a si mesmo. Você estuda essas pessoas. Você quer ser exatamente como essas pessoas. Você percebe isso? Você investe tanto tempo nelas que não sabe mais quem você é. Eu te desafio a gastar mais tempo com você mesmo. É necessário tirar os perdedores da sua vida se você quiser viver seu sonho. Para as pessoas que estão seguindo seus sonhos, a vida tem um significado especial. Não há tempo a perder. Quando você for a pessoa certa, o que você faz é começar a estar com quem realmente merece você. Você se separa das pessoas erradas. Você começa a ter algo único. Enquanto você seguir os outros, enquanto você for uma imitação, você não será nada, só uma imitação. Eu te desafio a definir seu valor, e ninguém vai ver, e ninguém se juntará a você, e ninguém terá essa visão. Você precisa saber disso. Você pertence a uma raça diferente. É preciso que você se alinhe com pessoas que sonham como você e traga essas pessoas para dentro do seu coração. Pessoas incontroláveis, pessoas indomáveis, pessoas que estão reconstruindo a vida como ela é, pessoas que querem mais, pessoas que estão vivendo seus sonhos de se encontrar em uma festa de campeões. Pessoas que vivem seus sonhos são pessoas que sabem que se isso acontecer, acontecerá para elas. Quer ter sucesso? Quer fazer coisas que nunca fez antes? Invista em você, invista em você. A opinião dos outros sobre você não tem que virar a sua realidade. Que você não passe pela vida como uma vítima. E mesmo que você encare decepções, você precisa saber internamente que você pode fazer isso, mesmo que ninguém veja. Você deve ver por você mesmo. Você diz: isso é no que eu acredito, eu morrerei por isso, não importa o quanto ruim ou quanto pior vai ficar, eu vou fazer isso, este é o meu sonho, eu sou este sonho, eu sou esta ideia, eu sou todas as minhas possibilidades. Você quer ir para o próximo nível? Quer vencer? Então ouça, Você pode, mas só pode, até que você comece a investir em sua mente, em seu coração. Leia mais, vá a conferências, faça cursos, estude, estude muito. Eu te desafio a investir tempo, eu te desafio a ficar sozinho, eu te desafio a gastar mais tempo para se conhecer. Quando você se tornar quem você é, quando você se transformar na pessoa que foi criada para ser, desenhada, projetada para ser, você será diferente. E então, eu te desafio a ir a lugares onde as pessoas não gostam de você, ou nem mesmo se importem com você. Por quê? Porque você não se preocupa mais, nunca mais. Não importa mais o que pensem a seu respeito, nunca mais. Porque você vai explodir, porque você vai alcançar o próximo nível. Invista em você, invista em sua mente, invista em seu coração. Se você ainda se importa com seus sonhos, se você ainda se importa com seus objetivos, se você ainda se importa, mas não fez nada, apenas deu o primeiro passo. Você pode fazer a sua família orgulhosa de você. Você pode fazer quem te ama feliz. Você pode tocar a vida de milhares de pessoas. E o mundo nunca mais será o mesmo. Porque você seguiu o seu caminho. Não deixe ninguém roubar o seu sonho. Depois que encaramos a rejeição e o não, ou temos um encontro em que ninguém aparece, ou alguém diz, você pode contar comigo, e nada acontece. E se você tiver medo, e se ninguém acreditar em você, e se você se sentir abandonado, e se você se sente perdido de novo, e se as luzes foram apagadas e tudo se perdeu, mas se você continuar acreditando no seu sonho, se você resiste a tudo isto todos os dias e diz, não está acabado até que eu vença, não está acabado até que eu vença, você pode viver seu sonho. Nunca desista do seu sonho. Nunca desista do seu sonho. Nunca desista do seu sonho.
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6: Muito bem, 11 horas 8 minutos, chegando em destaque muito mais música da melhor qualidade. É lançamento, é novidade, somente na melhor programação musical do seu rádio. Baitaca de Querência em Querência. Bom dia!
7: E
6: chegando nesse bloco também, Quarteto Canto Serrano, participação dos mateadores no sul do sul.
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0: 11:16.
1: Olá, ouvinte da Rádio Nova Salvador. Aqui é Caroline Andréia Klein, advogada, e trago no nosso Minuto Jurídico esclarecimentos legislativos e as novidades no mundo do direito. Palavra dada é contrato firmado? Em muitos casos, sim. A lei brasileira admite contratos verbais, desde que não exista exigência de uma forma específica para aquele negócio. O problema, porém, não costuma ser a validade, e sim provar o que realmente foi combinado. O STJ já analisou acordos verbais envolvendo, por exemplo, honorários advocatícios, prestação de serviços e até contratações feitas pelo poder público. E o entendimento é claro, a falta de um documento escrito não impede o reconhecimento dos direitos, mas é necessário provar quem contratou, qual era a obrigação, o valor ajustado e as condições de pagamento. Mensagens, e-mails, áudios, comprovantes, testemunhas e a própria conduta das partes pode servir como prova. Então, um contrato verbal pode ter validade, mas aquilo que não está documentado aumenta o risco de dúvida, conflito e prejuízo. Na vida contratual, confiança é importante, segurança também. Sempre que possível, escreva os seus acordos. Para mais informações, até o próximo Minuto Jurídico.
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4: Essa música é uma música que, digamos assim, foi o divisor de águas do corpo e alma, aonde o estilo cachaca se consagrou nesses 50 anos do corpo e alma. Aquela dos
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0: É bailão, meu filho, 11 horas 20 minutos. Muito bom dia a você nesta bela sexta-feira, dia 17 de julho. Caravana da Alegria com você até meio-dia e 30, trazendo em destaque somente a música que toca e te toca.
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0: Quero agradecer de coração a você que está nos prestigiando através do nosso Facebook, nos desejando um feliz, abençoado dia. E para todos os aniversariantes do dia também, nossa querida ouvinte Anitta Schuster, Genilde Deise, Elider Lan, Marlene Arnold Hauber, Elário Graff, desejando uma abençoada sexta-feira para todos nós. Dulce Willemsen, Marciane Tang, Lisette Maria Miller, Ilva Wortmann Becker, Neuza Bueno Pinheiro, Romeu Lotterman, aquele abraço, Mariane Spies, Dulce Willemsen, Erika Bock-Weschenfelder, Jacinta Bon, obrigado a você pelo carinho. Egon Kunzler pediu para curtir uma bela música com Teixeirinha. Próximo bloco tá chegando aí pra você, tá bom? Maria Bernadette Kuhn, Tarcísio, Cecília Werner, aquele abraço, obrigado pela sintonia. Em destaque pra você recordar os bailes da vida, pode aumentar o volume. Você vai gostar desse bloquinho musical muito especial pra recordar corpo e alma, participação do Vilseu, Pause, Perigosa e Linda. Também nesse bloco ainda, brilhação com Cama Vazia e Rainha Musical com Guardanapo.

0: Olá, associados, clientes e demais ouvintes. Aqui é a jornalista Paloma Grisan com o seu contato direto. As equipes técnicas da Sertel realizam hoje melhorias no sistema elétrico das seguintes localidades: Linha São Paulo, em Coronel Pilar, Alto Conventos, em Forquitinha, São Pedro da Serra, Alto Boqueirão, em Boqueirão do Leão, e bairros Jardim do Cedro e Universitário, em Lajeado. As equipes também realizam podas e roçadas na vegetação próxima da rede elétrica em Três Saltos, Travesseiro, Linha Marinheira, em Capitão e em Pouso Novo. Acontece no domingo a tradicional procissão do Dia do Colono e Motorista da paróquia Nossa Senhora do Rosário de Teutônia. A Sertel apoia e estará presente na programação. O padre Pedro Ritter deixa o seu convite.
1: Olá, associados da Sertel e demais ouvintes que acompanham esse programa. Próximo domingo, agora, dia 19, a nossa grande festa do Colono e Motorista é a 27ª edição, que iniciará às 8h30 junto ao posto Canteiros com a Santa Missa. Após a missa, teremos o leilão das imagens São Cristóvão e Santo Isidoro. São Cristóvão, padroeiro dos motoristas, Santo Isidoro, padroeiro dos nossos agricultores. Após a nossa carreata e junto ao nosso ginásio, na frente à Comunidade Católica, nós teremos a bênção dos veículos e ao meio-dia, nosso grande almoço, onde todos sintam-se convidados e convidadas a participar. E à tarde, a partir das 13h30, grande festa e baile com a banda Monte Carlo de Horizontina. Sintam-se todos convidados e convidadas para esta bela festa.
0: Muito obrigado, este foi o padre Pedro Ritter, da paróquia Nossa Senhora do Rosário de Teutônia, reforçando o convite para a festa do Colono e Motorista, que acontece no domingo. 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No início deste mês foi realizada a entrega do terceiro sorteio da promoção. A ganhadora foi a empresa Schultz Imóveis de Venâncio Aires, cliente da Sertel Estruturas de Concreto. O prêmio de R$15.000 em produtos selecionados das lojas Sertel foi entregue aos sócios proprietários da empresa, Raino e Marcelo Schultz. Raino conta como foi receber a notícia do prêmio e deixa seu agradecimento.
2: Ah, foi uma surpresa muito grande, né? Até de início, né? Meio que desconfiei, né? Se era verdade mesmo, né? E a gente foi conferir, né? Mas foi uma notícia muito agradável, né? São bênçãos que chegam, né, pra gente. Sempre traz, né, muita alegria. Também quero ainda agradecer, né? Primeiramente, é gratidão a Deus, né? Porque é bênção que vem, né? Sempre tem a mãozinha dele quando a gente é abençoado. E agradecer a Sertel também, né? Que está comemorando seus 70 anos, lançou essa promoção aí. E a gente foi agraciado aí, né? Com essa premiação aí.
0: Quem vai usufruir da premiação será Marcelo, que também deixa seu agradecimento.
3: Esses prêmios chegaram numa hora inesperada e não tinha melhor momento. Eu vou me mudar no sábado, então todas as premiações do caminhão aí eu vou usar na casa nova. Quarto novo pro meu mais velho, som, geladeira. Então eu não tenho como agradecer a Sertel por ter feito essa promoção e a gente por seus felizardos em serem premiados. Então, muito feliz.
0: E a promoção Sorte a Ser Sertel continua. 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Não fique de fora, participe! Contato direto de hoje fica por aqui. Uma boa tarde e um ótimo fim de semana para você!

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Muito bem, 11 horas 38 minutos e a Mega Goglio está contratando. A Mega Goglio tem oportunidades abertas para você. Estamos contratando para as áreas produtivas de apoio e administrativas. 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Chegando nesse bloco, pedido musical em nome da Neuza Klein no Campestre, homenageando o Hilar Groth, que esteve de aniversário ontem, o Vaz, mais conhecido como Vaz. Ele que é homenageado pela esposa e todos os familiares e amigos, desejando a ele muita saúde e muitos anos de vida. E para nós da rádio, desejando a todos uma bela sexta-feira, um abençoado final de semana, com tudo de bom, sempre com muita gratidão. Pediu para curtir, em nome de toda a família do meu amigo Vaz, o Hilar Groth, que teve de aniversário ontem, oferecendo a ele a bela música com o musical Monte Carlo, com Valsa Suíça.

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3: Olá, seja bem-vindo mais uma vez a este espaço com este seu amigo, psicólogo, escritor e palestrante Júnior Quisté. Essa semana, ou pelo menos desde ontem, eu saí um pouquinho das minhas falas tradicionais que sempre eu busco na psicologia, o entendimento e do pouco que eu sei repassar a cada um de vocês. Mas ontem eu li a Desiderata, um texto de 1927, e eu achei também um outro texto maravilhoso. Ele é pequeno, mas ele representa muito. Este texto, ele foi escrito em 1934 e chama-se O Homem no Espelho. Eu tenho quase a certeza que esse texto poucas pessoas ouviram ou tiveram acesso. Ele diz o seguinte, para nós encerrarmos a nossa semana da participação do psicólogo aqui na sua grande rádio: quando conseguir tudo o que quer na luta pela vida e o mundo fizer de você um rei por um dia, procure um espelho, olhe para si mesmo e ouça o que aquele homem tem a dizer. Pois não será de seu pai, mãe ou mulher o julgamento que terá que absolvê-lo. O veredito mais importante em sua vida será o do homem que olha no espelho. É aquele que deve agradar, pouco importam os demais, pois será ele que ficará ao seu lado até o fim. E você terá superado os testes mais perigosos e difíceis, se o homem no espelho puder chamá-lo de amigo. Você pode enganar o mundo inteiro ao longo dos anos e receber palmadinhas nas costas pelo caminho, mas seu último salário será de dores e lágrimas. Se enganou o homem que o fita no espelho. 1934. O Homem no Espelho. Abraços. Excelente final de semana. Meu nome é Júnior Quisté, sou escritor, psicólogo e palestrante. Até mais.
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9: Muito bem, 11 horas e 52 minutos. Lembrando a você um belo curso de fruticultura, tecnologia de poda que o Sindicato dos Trabalhadores, Agricultores e Familiares de Salvador do Sul e São Pedro estão promovendo. Este evento, este curso, ocorre dos dias 22 a 24 de julho. Faça já sua inscrição, pois o curso é gratuito. O conteúdo programático, árvore frutífera, conceito de poda, objetivos da poda, época da poda, intensidade da poda, técnica de corte, tipos de condução, instrumentos de poda, materiais para desinfetar instrumentos de poda e os tipos de poda. Farmácias Associadas está contratando. Há vagas disponíveis para Barão, São Pedro da Serra e Salvador do Sul. Se você é proativo, tem comprometimento e responsabilidade, junte-se ao nosso time. Atenção para os turnos disponíveis na parte da manhã em Salvador do Sul e à tarde em Barão e São Pedro da Serra, com disponibilidade aos sábados. Envie seu currículo hoje mesmo para pedrofir@hotmail.com. Neste mês de homenagem aos colonos e motoristas, a Cresol reconhece e agradece a dedicação de quem cultiva o futuro e movimenta também o progresso. Nosso respeito e gratidão a todos vocês. Em destaque para brilhantar seu almoço, o melhor com a Orquestra Nusca e Semino Rossi, da melhor programação musical do seu rádio.

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1: Isso mesmo, a equipe da Rádio Nova Salvador quer desejar os mais sinceros votos de parabéns, muitas felicidades e muitos anos de vida aos queridos aniversariantes no dia de hoje. Parabéns e muitas felicidades para Marisa Kiefer, Cláudia Malman Born, Silvane Canal, Gabriele Michaud, André Eduardo Forneck, Helena Vilk, Verônica Ertel, Silvia Cristina Schneider Knopp, Ana Paula Hartmann Rosa, Everaldo Diesel, José Leff, Eliane Schwab, Eduardo Kiefer, Luiz Carlos Cornelius, também a Rose Kunzler, Vera Altlunkes, Haley Alves Pereira, Clair Stein, Adriele Lima e a Rosane Becker Ebelin. A vocês os mais sinceros votos e parabéns, muitas felicidades e muitos anos de vida.
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4: Meio-dia, 2 minutos.
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12: Olá, ouvintes da Rádio Nova Salvador. Está começando agora mais um programa Maratá Destaque com apoio cultural da cooperativa Sicredi Ouro Branco. Nós temos um encontro marcado todas as terças e sextas-feiras, às 12 horas, para você ficar sabendo de tudo que acontece por aqui. O artesanato une muito mais do que peças feitas à mão. Une pessoas, histórias e mantém vivas as tradições. E foi justamente esse espírito que marcou o 23º Seminário Regional de Artesanato do Vale do Caí, que aconteceu neste ano em Maratá. Foi realizado no restaurante Canecão, na última quinta-feira, reunindo os artesãos de 18 municípios da região. Durante a manhã, os participantes acompanharam uma importante capacitação marcada pela troca de experiências, pelo compartilhamento de ideias e pelo fortalecimento do trabalho desenvolvido pelas artesãs do Vale do Caí. À tarde, o seminário contou com oficinas, onde puderam conhecer novas técnicas, aprimorar seus trabalhos e buscar inspiração para elaborar novos produtos, contribuindo para fortalecer e ampliar a geração de renda por meio do artesanato. Nosso agradecimento à agência Sicredi pelo apoio para tornar esse evento possível, à Emater, às artesãs de Maratá e ao grupo Fritz e Frida, que acolheram os participantes e contribuíram para a realização do seminário. No dia 3 de outubro, teremos mais um encontro marcado para receber as artesãs da nossa região, em uma feira onde poderão expor e comercializar seus produtos, mostrando todo o talento, criatividade e dedicação presentes no artesanato do Vale do Caí. Estão abertas as inscrições para o processo seletivo simplificado para o cargo de fiscal sanitarista e de meio ambiente. As inscrições estão abertas até o dia 22 de julho, na próxima quarta-feira, e devem ser realizadas na recepção do gabinete municipal. Para maiores informações, dá para acessar o edital completo no site www.maratá.rs.gov.br. Em celebração ao mês do amigo, os grupos culturais de Maratá promoveram na última sexta-feira o Concerto da Amizade, um momento especial de integração, valorização da cultura e confraternização entre a comunidade. O evento reuniu apresentações de música e diversos talentos locais, proporcionando ao público uma noite repleta de emoção, arte e entretenimento. A administração municipal parabeniza todos os grupos culturais, os artistas, os organizadores e participantes pelo empenho e dedicação na realização deste belo evento, que reafirma o compromisso de Maratá com a valorização da cultura, dos talentos locais e da participação da comunidade em momentos que fortalecem a identidade do município. Muita disputa e espírito esportivo marcaram a final do Campeonato Municipal de Canastra de Maratá 2026. A final do campeonato foi realizada na noite da última terça-feira, na Sociedade de Golfe de Macega, encerrando mais uma edição da competição. Na disputa pelo título deste ano, a dupla Márcia e Helena conquistaram a primeira colocação. Em segundo lugar ficou a dupla Germana e Marinho. Parabenizamos todas as duplas participantes pelo envolvimento, dedicação e espírito esportivo demonstrados ao longo de toda a competição. Estiveram participando de uma capacitação do curso especial para tripulação de embarcações de Estado no serviço público. Promovido pela Marinha do Brasil, o coordenador da Defesa Civil de Maratá e vice-prefeito Diego, o comandante do SCAB de Maratá, Diego, e o cabo Gabriel. A participação no curso fortalece a preparação da equipe para atuar com mais segurança, agilidade e eficiência em situações de emergência, no atendimento à comunidade e também aos outros municípios quando necessário. Maratá recebe visita do bispo da Diocese de Montenegro, Dom Carlos. O bispo da Diocese de Montenegro, Dom Carlos Rômulo Gonçalves e Silva, acompanhado pelo padre Hugo Luiz Stefan, paroco da paróquia São Miguel de Maratá, foram recebidos no gabinete da prefeita Gisele Schneider para uma visita pastoral, na última quarta-feira, dia 9. Ao longo do dia, o bispo Dom Carlos visitou repartições públicas, alguns pontos turísticos e históricos do município, oportunidade em que pôde conhecer mais sobre a história de Maratá, a comunidade e o trabalho desenvolvido na administração municipal. Durante a visita, Dom Carlos também compartilhou um pouco de sua trajetória, histórias de sua caminhada e do trabalho desenvolvido na diocese. O encontro simboliza um momento marcante para o município, pela oportunidade de receber a visita do bispo Dom Carlos, a acolhida, o diálogo e a troca de experiências fizeram da visita um momento especial, fortalecendo a relação entre a igreja, o poder público e a comunidade. Venha fazer parte do tradicional desfile de veículos. No dia 25 de julho, a Sociedade Cultural Esportiva Esperança será palco das comemorações do Dia do Colono, Motorista e Imigrante Alemão. Uma homenagem àqueles que ajudam a construir diariamente a história, a cultura e o desenvolvimento da nossa comunidade. As fichas de almoço estão disponíveis na recepção da Prefeitura Municipal, na Secretaria de Agricultura e Meio Ambiente ou ainda com os coralistas. O programa Maratá Destaque fica por aqui, com o apoio cultural da cooperativa Sicredi Ouro Branco. Você pode ler essas e outras notícias na página do município de Maratá, no Facebook e no perfil do Instagram, ou ainda no site www.maratá.es.gov.br. Ótima tarde para você e até terça-feira.
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1: Muito bem, 12 horas, 12 minutos, a hora da coincidência. Lembrando a você uma bela oportunidade de emprego. 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A vaga para a cidade de Salvador do Sul. Você pode deixar seu currículo diretamente aí no Bazar e Livraria do Zeca, com o Volmir ou com a Elis Bianchi, aqui no centro em Salvador do Sul, de frente ao Super Hertel. 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Em destaque, Portal do Sul, essa bela música lançada ontem, que você vai gostar com certeza para brilhantar o seu almoço com Beijo Caramelo. Uau.

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3: Muito bem, notícia importante para você da Assessoria de Imprensa de Salvador do Sul. Atenção, pais e responsáveis. O período de inscrições para vagas na educação infantil ocorre somente até hoje, nesta sexta-feira, dia 17 de julho. Elas devem ser realizadas pelos pais ou responsáveis na Secretaria Municipal de Educação no horário hoje à tarde, da 1 às 5 da tarde. Atenção para os documentos necessários: o documento de identificação da criança, RG ou certidão de nascimento, o documento do responsável e o comprovante de residência atualizado em nome do responsável. Em caso de dúvidas, entre em contato pelo telefone 0800-455-8282, ramal 400, ou através do fone WhatsApp 519-9852-8862. Lembrando, então, que hoje é o último período para inscrição da vaga na educação infantil aqui em Salvador do Sul. E você deve fazer a sua inscrição diretamente na Secretaria Municipal de Educação, junto ao Centro Administrativo Municipal, hoje à tarde, ainda no horário da 1 até as 5 da tarde. 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
0: 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Oh!
3: 12:23, Cléo Moller, vamos falar dos bastidores da grande final da Copa do Mundo FIFA 2026. Você já ouviu falar do supercomputador Opta?
4: Não.
3: É o computador que geralmente acerta o resultado final de quem vai para as finais.
4: Ah.
3: Então, a Espanha, líder do ranking europeu, tem 56,5% de probabilidade de vencer a partida no tempo regulamentar. Já a Argentina, primeira colocada na América do Sul e atual detentora de 3 títulos mundiais, aparece com 43,95% de chance de conquistar a vitória nos 90 minutos. Mas isso é uma projeção, né?
4: É o que vai acontecer.
3: Vamos aos detalhes, então, da grande final que ocorre neste domingo, dia 19 de julho, a partir das 4 da tarde, horário de Brasília. O local vai ser no MetLife Stadium, lá em Nova York.
4: New Jersey.
3: Isso. E a Espanha busca o seu segundo título e a Argentina tenta conquistar o quarto título. Interessante, pela primeira vez uma final da Copa do Mundo terá um show de intervalo inspirado no formato do Super Bowl.
4: Mudando a regra do jogo, porque o intervalo no máximo é 15 minutos.
3: Pois,
4: né?
3: É, aí vai ter um show de 30 minutos, Cléo, com Madonna, Justin Bieber, Shakira, BTS, Burna Boy, Gustavo Dudamel e o coral PS22, com participação do Coldplay.
4: E os jogadores perdem o aquecimento, né?
3: É complicado.
4: É difícil isso aí.
3: Dizem assim que a apresentação deve durar cerca de 11 minutos, enquanto o intervalo poderá ser estendido para até 30 minutos. É muito tempo, né?
4: Ah, é tempo demais.
3: Antes da partida, uma cerimônia de encerramento também começará 90 minutos antes do apito final. Tom Cruise, Robbie Williams e Nicole Scherzinger estão entre os artistas esperados.
4: Loivo, sobre a Copa do Mundo. Talvez nenhuma Copa teve tantos grandes jogos quanto esta.
3: É.
4: Mas que momento inoportuno para fazer ela nos Estados Unidos.
3: É. Não é o momento para isso, né?
4: Mas enfim.
3: Mas o que nós vamos dizer, né, Cléo? E, Cléo, interessante uma coisa: o último encontro entre a Espanha e a Argentina aconteceu no dia 27 de março de 2018. Em um amistoso disputado no estádio Wanda Metropolitano, em Madrid. Na ocasião.

0: a tantos quilômetros do estádio, já suspende a partida, tem que atrasar mais um pouco, já não basta esse show do intervalo aí.
1: É complicado.
0: Se ainda botasse um San Marino, corpo e alma, humilhação.
1: Ô, meu Deus! Aí nós já tá bem, né, Cléo? Bem assistido. Cléo, por falar em corpo e alma, nós temos o lançamento do Corpo e Alma hoje.
0: Opa!
1: Ritmo Caliente é o nome da música. Nova música de trabalho aí, ainda com Wagner Schneider.
0: Não, o Wagner segue nos locais.
1: Mas
0: segue.
1: Agora tem um novo vocalista junto.
0: Tem um auxiliar pra ele aí, né?
1: É que é da banda Destaque Nacional.
0: Isso aí.
1: Olha aí, ó.
0: Loivo, mas tu falou de Copa do Mundo. Tá. Eu prefiro...
1: Tu vai voltar a falar em brasileiro?
0: Não, né? Eu quero te fazer uma pergunta. Loivo, há exatos 32 anos, que o senhor estava fazendo? 17 de julho de 1994.
1: Nossa, mãe, isso faz tempo, hein?
0: É.
1: Olha...
0: 32 anos.
1: Na ocasião, eu trabalhava na Calçados Catleia, em São Pedro da Serra.
0: Pois então.
1: Olha aí.
0: Há exatos 32 anos... Eu me preparava para assistir o Brasil conquistar o Tetra contra a Itália naquela histórica decisão por pênaltis.
1: Tendo
0: 32 anos, Loivo Alberto.
1: Tendo Dunga como capitão.
0: 32 anos, cara, parece que foi ontem.
1: É, passou rápido.
0: Parece que foi ontem, o Galvão Bueno gritando, acabou, é Tetra. Xingando o Taffarel porque ele se mexeu na cobrança do Evani, porque não fica no meio do gol, espera, porque o gol que o Cheia faz isso e pega os pênaltis mal batido, depois ele defendeu o pênalti do Massaro.
1: Então,
0: né? Grande Taffarel, Galvão Bueno, né? Que era um torcedor na nação acima de tudo, né?
1: É verdade.
0: 32 anos que a gente conquistava o Tetra, que a Argentina pode conquistar, e eu acho que vai neste domingo.
1: Esperamos que não, né? Mas...
0: Ah, tá tudo conspirando pra gente. Joguei a toalha.
1: Eu ia dizer. Chegando então pra ambientar o seu almoço, vem aí o debate esportivo até 1h20 da tarde com Cléo Moura e os seus convidados, né? Chegando Corpo e Alma com Ritmo Caliente.

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1: Meio-dia e 31 minutos.
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0: 12:37 desta sexta-feira, 17 de julho. Tempo parcialmente nublado em Salvador do Sul, a temperatura, olha, 25 graus, com rajadas de vento, às vezes moderadas. Prenúncio do tempo que vai virar, né? 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Hernandes na área, o Spon também. Spon, 100% de aproveitamento nos palpites na reta final da Copa do Mundo. Já tem uma tabelinha circulando aqui, essa de baixo aí, Spon, essa mesmo. Que o Lovio preparou, que tu vai dizer quem é será o terceiro colocado entre França, Inglaterra e o placar. E depois, obviamente, quem será o campeão entre Espanha e Argentina com o placar, Spon. E eu já botei meu palpite, mas tu que é a voz da razão aqui, pelo menos nas últimas apostas, os últimos palpites, o que que tu me diz que vai acontecer? Já anota aí também.
1: O homem do conhecimento, né?
2: Boa tarde, Cléo. Boa tarde, Hernanes. Tu sabe, Cléo, que nós já tínhamos acertado os quatro, né? Semifinalistas.
0: É, acertamos.
2: Mas a Copa, mostra que muitas vezes é chute, mas nem tudo é tão chute. Eu, por exemplo, eu botei Espanha contra a França com alguma convicção, porque a França não é de hoje que vinha tendo dificuldade em encaixar o seu futebol contra o futebol da Espanha. Por isso que eu fui na Espanha. Mas jogo é jogo. Mesma coisa final agora. Argentina e Espanha. Cara, eu vou dizer uma coisa, o Hernandes vai dizer outra. Tu vai dizer outra, quem tá em casa ouvindo vai pensar, putz, mas a Argentina é favorita, outro vai dizer, não, a Espanha, são escolas diferentes, estão no momento, são as duas seleções que cresceram durante a Copa, a Argentina...
1: Fizeram uma ótima semifinal os dois.
2: Fizeram
1: eles
2: uma
1: não
2: ótima
1: semifinal. E a semifinal eles mostraram pra quem vieram, né?
2: Quem é do futebol, a gente sempre diz que é crescer na hora certa.
1: Exatamente.
2: Né? E as duas equipes são as que, assim, que começaram a Copa, oscilaram, pai, a Argentina conseguiu, além de mostrar futebol, conseguiu agregar aquele espírito guerreiro argentino que a gente tanto inveja.
1: Um pinguinho de medo da Inglaterra também.
2: Também, a Inglaterra facilitou demais também, né? Não. Se eu botar os 11 dentro do gol lá, o Messi vai guardar.
0: Eu disse, se fizer uma seleção do Lizerf aqui pra jogar contra a Argentina, não tem só 12% de posse de bola.
2: Pois é, cara. Por isso que
0: é uma coisa patética.
2: Eu sou um dos inconformados, porque assim, ó, cara, Noruega, Inglaterra, poxa vida, o Brasil teria que ter passado. Cara, nós temos mais bola que isso, faltou alguma coisinha, porque assim, é um futebolzinho...
0: Cabo Verde e a Suíça endureceram muito pra Argentina, o que a Inglaterra não conseguiu fazer, sobretudo na reta final do segundo tempo.
2: Mas aí vamos lá, Cabo Verde tentou jogar e jogou contra a Argentina, né? A Espanha também joga, não leva gol, é um time... Então,
0: mas
2: assim,
0: a Inglaterra também estava jogando, aquele jogo com o México, agora vai a Inglaterra.
2: Mas aí no momento que fez o gol, botou...
0: Não.
2: Celso
0: Roth ficou com inveja disso aí.
2: Sim, então a Argentina ia massacrar e sai gol, né?
1: O jogo da Inglaterra, ele é um até fazer o gol, né? Ele fez o gol
2: Simplesmente mudou, né?
1: E retrancou demais, assim, voltou muito pra trás e eu e o Cláudio, a gente tava conversando antes, era certo que a gente ia fazer um gol. E a virada ia ser questão de tempo, e o estádio todo a favor deles.
0: Eu tô só pelos
2: palpites. Mas eu vou lá, Cléo, tô indo aqui. Bom. França e Inglaterra, cara, vai da França. E não tem muito, que eu vi que o senhor e o senhor Hernandes também foram de França.
0: 2-1 eu botei.
1: 1-0 França.
2: Cara, eu vou botar um 3-1 pra França.
1: Mas é um jogo meio de compadre, né? O terceiro
2: também,
1: e quarto
2: também é verdade.
0: Ninguém quer jogar esse
2: jogo,
0: o terceiro lugar nem devia acontecer.
1: Tá todo mundo
2: pra casa. Outros campeonatos tentam, e a maioria dos times às vezes nem vão quando é no amador, né? Então, pra Copa do Mundo, claro. É pra preencher o sábado, mas é um jogo que não tem porquê, realmente. Cara, Espanha e Argentina. Hernanes e Espanha, Cléo, Argentina. Quem vai fazer o gol da Argentina, Cléo?
0: Vai ser o Messi, de pênalti.
1: Será?
0: Errou tantos pênaltis, agora no domingo vai fazer um de pênalti.
2: Eu tô escrevendo aqui, eu vou de Espanha, tá?
1: Vocês acharam falha no goleiro da Inglaterra, naquele primeiro gol do Enzo Fernandes? Eu também
0: bola
1: achei
0: no meio do gol.
1: É bom no meio do gol, de longe, né? Não era uma bola tão...
2: Ele demorou pra reagir, né?
0: E a bola batida chapadinha, né?
1: E não tem ninguém na frente dele, o Bellingham tá saindo, mas ele não atrapalha.
0: Não foi aquela
2: sentada
0: na...
2: Eu logo achei que ele tava encoberto e não tá.
1: Não tá,
2: ele demorou pra reagir.
1: Ele dá uma...
2: É aquela coisa que...
1: A bola entra quase no meio do gol, né?
2: Quando tem um goleiro, não precisa ser excepcional, mas um goleiro bom, ele é uma bola defensiva.
0: Tu acha que o Alisson defenderia essa aí?
2: O Alisson defenderia essa.
1: Firme.
2: Talvez até firme.
0: Até firme.
1: E ele tava fazendo uma boa partida, né? Ele tava salvando a...
2: Não, eu dei uma secada no Alisson.
0: E como, né?
2: Duas defesas, assim, de reflexo, a queima-roupa.
0: Big Four.
2: Então surpreende ele ter levado esse gol.
0: É
2: mas,
0: um gol que um goleiro de Copa do Mundo, até mesmo se fosse Cabo Verde vozinha, não tomaria esse gol. Tomava,
2: eu tô marcando aqui Espanha, Cléo, 1-1 no jogo e 1-0 na prorrogação pra Espanha.
0: O Fibo já vai te xingar daqui a pouco.
2: Bom, eu fico apaixonado pela Argentina, pelo futebol da Argentina.
1: Mas eu acho que afinal, se a Espanha tiver a mesma característica da Inglaterra, eu tenho pra mim assim, ó, os europeus eles jogam um futebol totalmente diferente, sim, aquele futebol sem emoção, né, assim, aquela entrega.
2: Eles são muito pragmáticos. Então, o que o Carlos Ancelotti fez na seleção e tu perde sem reação.
1: Exatamente.
2: Nós não estamos acostumados com isso.
1: Exatamente.
2: Nós não estamos acostumados com
1: então,
2: isso.
1: Então, pra mim, a Inglaterra também achou isso, que a Argentina ia ficar rodando bola, eles não estavam contando com aquela pressão, com aquela amasso da Argentina no final ali. E se a Espanha fizer 1-0, a França tentou reagir, mas não fluiu o jogo da França. Mas se a Espanha fizer 1-0 e ficar tentando cozinhar o jogo também, a Argentina vem pra cima e vai crescer na reta final do jogo e vem pra vitória.
0: A França não teve uma única chance clara de gol.
1: Chutou uma bola em gol.
0: O futebol que a gente cantava em prosa e verso. Olha só, coloquem uns fones aí que tá, que tem um vivente ligando aqui. Vamos abrir o microfone. Deixa eu ver se tá nos ouvindo agora. Boa tarde, Valdir, tudo bem?
3: Opa, e aí, meus amigos aí do debate esportivo?
0: Tá na linha aí, Valdir?
3: Não, porque senão o trem...
0: Eu queria te pegar com essa aí, Valdir. Ah, assim tu estraga a brincadeira aí. O pessoal tá...
3: A próxima vez tu me avisa...
0: Ah, não. Ô, Valdir Edvino Schneider, nós estamos confabulando aqui sobre o que acontecerá na decisão da Copa do Mundo. Só vou pedir um instante pra ti, que o Spon, o pessoal tá ajeitando os fones. É agora sim, Spon, já?
2: Eu estou ouvindo.
0: E o Hernandes? Então troca o fone, tem um outro aqui, vamos ver se talvez o fone...
2: Problemas técnicos já sendo
0: desculpem, como diria Galvão Bueno, desculpem a nossa falha.
2: Problemas técnicos, o Grêmio, Cléo, conseguiu pagar uma parte da folha. Uma parte...
0: Tu não viu a manchete de ontem à noite?
2: Mas agora?
0: Agora, hoje, porque tinha atrasado, né?
2: Sim, prometeu pagar semana passada, andou pagando hoje de manhã, entrou um dinheirinho ontem do Vieri, quer dizer, o desespero,
0: vocês
2: nós temos que vender alguém para pagar as contas.
0: Vocês querem mesmo falar difícil de Grêmio, de Inter? Hoje, claro, tem Grêmio Mirassol.
2: É assim, ó, pra gente não só falar de Copa do Mundo e semana que vem não querer mais saber de futebol.
0: Eu, por mim, só falaria de Copa do Mundo. Mas, que tu acha?
1: Falar de Grêmio.
0: Ô, Valdir, então rápido e rasteiro aí, Valdir. Okay. Terceiro lugar, França e Inglaterra. O Espanho vai anotar aí. Quem é que vai levar o terceiro lugar na Copa?
2: Diga, mestre.
3: França.
0: Qual será o placar do jogo?
3: 2-0, França. 2 gols do Mbappé.
0: 2-0, 2 gols do
2: Mbappé. Aí ele passa o Messi na artilharia, né?
3: É, se o Messi não fizer nenhum.
0: E no domingo, Espanha e Argentina, Argentina e Espanha. Valdir, o que diz o teu oráculo?
3: Bom, eu sabe que eu sou fã das touradas, né?
0: Eu sei.
3: Então já tem a resposta.
0: Espanha.
3: Eu sou da Fúria.
0: Quanto?
3: Eu sou Fúria desde pequenininho, 3-0 pra Fúria.
2: Mas a Espanha colonizou a Argentina, mas não deixou as touradas lá, é isso?
3: É
0: agora que o Fibo vai enlouquecer.
2: Cléo, tu ficaste sozinho com a Argentina?
0: Eu quis ser solidário ao Fibo.
3: Na verdade, Cléo e companheiros aí, o meu voto, ele é mais por aquilo que eu quero que aconteça do que efetivamente uma análise isenta, né? É lógico que a Argentina, na minha opinião, com o futebol que apresentou e principalmente com a força mental que eles têm, eles são favoritos ao título, tá? Mesmo que a Espanha tenha mostrado contra a França um belo futebol e tudo, mas eu não vejo nos europeus uma força mental tamanha capaz de rivalizar com a Argentina. Então, a Argentina, por exemplo, os argentinos têm que torcer para levar um gol.
2: Valdir, eu não anotei ainda.
3: Os argentinos têm que torcer para levar um gol, porque aí começa a remontada. Né?
2: A loucura. Se tu quiser, Valdir, trocar o coração pela razão, eu não anotei no papel ainda, tá?
3: Não, mas eu ainda vou com o coração.
2: 3-0.
3: Na verdade, não é o coração, porque eu não morro de amores pela Espanha. A única razão por votar na Espanha é a rivalidade com a Argentina. Você imaginou a Argentina com Messi, maior goleador em Copas? Argentina duas vezes campeã seguida, assim como o Brasil e a Itália, ou seja, mais um recorde que é quebrado do Brasil.
2: E chegando no tetra, né?
3: Chegam a 4 títulos, ou seja, você imagina os memes, cara, se os argentinos, tu sabe que tem aquela piada, né, qual é a diferença do médico do argentino, né? Sabe disso, né?
2: Olha, se o lar liberar, é que eu não sei.
3: O médico, por exemplo, acha que é Deus, né? E o argentino tem certeza.
2: Daí tem mais uma. Valdir, imagina o Messi fazendo 2 gols. E aí eles já têm certeza que o Messi é melhor que Pelé foi. Então, para eles, Pelé não vai ser só mais um, Messi na terra e no céu.
3: Messi rivalizando com Maradona.
1: E eles, inclusive, falam que se a Argentina for campeã agora, o Messi vai ser considerado, para muitos argentinos, melhor que o Maradona, né? Mas depende muito de domínio.
0: Tem argentino que ainda diz que o Di Stefano foi o melhor.
3: É.
0: Tem isso aí.
3: O Pelé
0: também.
3: Ele disse uma vez, olha, já me compararam, no início da minha carreira me compararam com Di Stefano. Depois os argentinos me compararam com Sivori. Depois os argentinos me compararam com Maradona. E por fim os argentinos me compararam com Messi. É melhor os argentinos decidir qual é o melhor deles, pra aí então comparar comigo.
0: O Eusébio, saudoso craque português, de grande campanha na Copa do Mundo de 66, ele sempre falava, eu não sei, tinha uma rivalidade, tinha algum problema com o Pelé, o Eusébio, eu acho, né? Porque sempre falava que o Di Stefano foi melhor que o Pelé.
3: As informações que vêm é que justamente para alguns argentinos, inclusive, Di Stefano teria sido o melhor jogador argentino de todos os tempos, inclusive superior a Maradona e Messi. Eu não tenho como falar, porque a gente não acompanhou Di Stefano, né, no Real Madrid. Agora, existem alguns sintomas que mostram que realmente o Di Stefano era muito grande, né? O Real Madrid, que conquistou de 56 até 60, né, 5 títulos da Copa dos Campeões da Europa na época, né, que hoje é Champions League, né? O Real Madrid foi completamente foi monopolizando o título ao longo dos primeiros 5 anos. E o próprio Real Madrid também foi o time que foi a base da seleção espanhola de 62, que só foi desclassificada para o Brasil porque teve aquele lance do pênalti em cima do Santa Maria, né, que o
0: Newton Santos.
3: Santos, então com 37 anos,
0: lembro como, né, se fosse ontem. Lembro como se fosse ontem.
3: Exatamente. Foi alguns meses antes de eu nascer, meu amigo Cléo. Então tu imagina a idade desse jogo, né?
0: Foi poucos meses depois da minha mãe nascer.
3: Foi um lance em que o Santa Maria driblou Nilton Santos fez a falta dentro da área, 1 metro dentro da área, e aí ele deu um passo pra frente e ficou do lado de fora e o juiz marcou. falta fora da área. E aí era 0-0 Brasil e Espanha. A Espanha com Gento do Real Madrid, com Puskas, Ferenc Puskas do Real Madrid, né? Então, grandes jogadores do Real Madrid que estavam naquela Copa, né? O Puskas, que foi o famoso Major Galopante, Puskas, que foi do Honvéd, que era o time do exército da Hungria e que assombrou o mundo com aquela seleção da Hungria de 54, que acabou perdendo para a Alemanha, inexplicavelmente. Diz que todos os jogadores alemães da época morreram de daquele inflamação do fígado, como é que é o nome, né?
0: Do fígado?
3: É, quando o fígado fica, o cara fica amarelo, como é que é o
0: nome? Não, isso é pâncreas.
1: Hepatite?
3: Não,
0: cara. Ah, hepatite. Hepatite.
3: Hepatite,
0: exatamente. O pâncreas fica amarelado.
3: De tanto tomar boleta na época de doping, tem o famoso filme O Milagre de Berna, né? Mas nos bastidores se diz que claramente a Alemanha estava completamente dopada para vencer a Hungria naquela oportunidade. Bem, naquela época valia tudo, né? E ainda mais para os alemães que estavam completamente desacreditados em função da guerra. Era uma a Alemanha na época era um país completamente subjugado, né? Então, para o orgulho alemão, aquela vitória, aquele campeonato em cima da Hungria foi talvez a maior Copa do Mundo.
0: Alemanha Ocidental.
3: Ocidental, exatamente.
0: É. Tu sabe, tu viu a explicação lá no programa do Chaves, a diferença entre a Alemanha Ocidental e a Alemanha Oriental?
3: A explicação, vamos dizer assim, a explicação mais coerente é de que você nunca viu um alemão oriental querer pular o muro de Berlim.
0: Não, mas não foi essa explicação.
4: O Cléo viu isso no Chaves, Valdir.
0: Valdir, não vem com geopolítica agora, tá? A diferença objetiva é a seguinte: na Alemanha Ocidental tomava um chope, na Oriental, vodka.
3: E hoje como é que fica? Mistura o chopp com a vodka?
0: Não, hoje tá, virou uma, isso aí, uma bebida leva a outra, mas obviamente beba com moderação.
3: Exatamente.
0: Nada, agora, tudo que animais faz mal, Valdir. Deixa eu te interromper um pouquinho.
3: Se você for pra Munique, meu amigo Joel, se você for pra Munique, não tem como beber com moderação.
0: Ai.
3: Até porque
0: então melhor não ir.
3: Imagina o Hernandes se escondendo atrás de um copo de 1,5 litro de chope.
1: Não, mas eu me ver através do copo, que ia secar rapidinho, ó, o gole.
0: Ô Valdir, depois dessa tua
3: viagem. Ia ficar transparente.
0: É. Depois dessa tua viagem pela história do esporte, das Copas, eu tava refletindo aqui, né? A Argentina podendo chegar ao tetracampeonato, se chegar por tudo que fez na Copa, será muito merecido. Mas há um paradoxo também. A Espanha, que é berço, na minha opinião, dos dois maiores clubes de futebol do mundo, Real Madrid e Barcelona.
4: Hoje sim.
0: Por todo o conjunto, por tudo que envolve, não só pelas conquistas, mas pela torcida, pela estrutura, né? A Espanha só tem um título da Copa. Acho que a Espanha tá na hora de dar um passo.
4: E recente, né? É. E recente.
0: Eu acho que tá na hora da Espanha dar um passinho à frente aí nessa. Buscar o bicampeonato aí pela história do, sobretudo, seus principais clubes aí, né? E tá, já passou da hora. A Espanha, por toda a história futebolística gloriosa, devia ter mais
4: uma. Tu sabe Copa. Que a Espanha, pra mim, é o futebol mais bonito de ver. Aquele futebol que eu gosto de ver. Aquele gol da Espanha lá, toque rápido, um procura o outro. Os dois gols da Espanha, mas assim, ó, o jogo todo. E aí, assim, a gente. O futebol, ele tem um. A gente fala muito. No Brasil, a gurizada tá saindo cedo, tá indo pra Espanha, nós perdemos identidade. Por que a Argentina não perde identidade? Porque acontece a mesma coisa. Nós falamos um pouco do Grêmio. Cara, o guri ali, alguém olhou, leva que nós precisamos de dinheiro. O futebol brasileiro peca por isso. A Espanha, ela compra, ela tem muito jogador de tudo que é lugar do mundo, mas a Espanha tem um jeito de jogar. Se tu olhar a seleção feminina da Espanha, ela joga igualzinho ao masculino. Eles criaram uma identidade, bola no chão. Ah, influenciada por Barcelona, ou por isso, por aquilo, mas é um futebol bonito de ver. Sim. É o futebol que vende, sabe?
3: Na verdade, Tipo, isso foi graças a Pepe Guardiola, né? Pepe Guardiola que criou esse tic-tac. Aliás, lá atrás foi Johan Cruyff. E treinando a
4: Holanda.
3: Treinando Barcelona de Guardiola na época, como jogador, que instituiu o famoso tic-tac, aquela movimentação que era muito parecida com a movimentação da Holanda de 74. E o Guardiola, quando assumiu a condição de treinador, dá para ver claramente que ele é um discípulo de Johan Cruyff, que ele colocou em prática isso e a Espanha, muito corretamente, adotou esse sistema. É um sistema que, na verdade, o mundo todo tenta imitar, mas não consegue. A Espanha é hegemônica nesse futebol de toque, de ocupação de espaço. Realmente um futebol muito bonito. E quanto à questão da Alemanha, da Espanha só ter um título, esta foi a razão principal de eu torcer para a Inglaterra. Porque os ingleses, na verdade, estão há mais tempo de jejum do que os espanhóis. E principalmente os ingleses só ganharam em casa. Né? Só que o que eles demonstraram no jogo contra a Argentina mostra que eles ainda não merecem outro título, porque eles precisariam, né, ter mostrado muito mais culhão roxo nesse jogo contra a Argentina do que mostraram, né? Espero que a Espanha, né,
1: esse jogo fez a gente entender por que eles só têm esse título, né? Porque outras seleções deles também era boa,
3: só ganharam em casa, né?
0: E daquele jeito, né?
1: Lampard, Gerrard, tudo, Beckham, sempre seleção boa, mas daí chega na hora do vamos ver, os caras tremem a perna e não
4: mas
1: tem como.
4: Mas a Inglaterra
1: também
4: tem aquele... sempre tem dois, três bons jogadores, mas nunca é um time homogêneo, sempre tem setores que não andam bem. A gente vai pegar a Espanha, hoje tem vários muito bons jogadores, mas o resto do time é bom também. É um time entrosado e assim, ó, não é um time desequilibrado. Sim. A Espanha se defende muito bem e ao mesmo tempo joga muita bola. Então é um time completo. A Argentina, ela foi melhorando, eu já vou emendar, e a Argentina foi se completando e ela tem um gênio lá.
1: Sim. Porque que jogou com liberdade o jogo todo também.
4: Também é verdade. Uhum. E aí, quem vai marcar o Messi? O Messi vai ficar na direita?
0: Isso eu ia falar mesmo. Eu tava pensando aqui.
4: Quem vai marcar o Messi pela direita?
0: A Espanha só tem uma chance, que é anular o Messi. Será possível anular o Messi?
4: Quem é que cai ali? É o cabeludinho, né?
1: É o Messi Cucurella,
4: né? O
0: Bernabé da Espanha.
4: Ele anulou o time da França ali.
0: Hernandes Bernabé seria titular na seleção.
4: Só que
0: brasileira.
4: O Messi é tão inteligente. E assim, ó, o treinador da Argentina, cara.
0: É o Carrega seja alta, né?
4: Cara, o treinador da Argentina é tão humilde, tão grupo, que ele vai chegar pro Hernandes, o que tu acha? Ele não vai dizer, Hernandes, eu quero que tu faça isso. E ele não dá tem aquele treinador que não deixa o Hernandes dizer: ah, não, ali eu não me sinto bem, eu acho que assim vai funcionar melhor. O treinador da Argentina é tão bom e é discípulo do cara da Espanha, né? Teve aula com ele. Isso. Quer dizer, um histórico muito bacana essa final. Mas assim, ó, e o Messi por si só é tão inteligente que se ele daqui a pouco vê que ali não tem espaço,
1: ele vai flutuar, né?
4: Ou a Argentina vai botar alguém ali pra travar o lateral e o Messi tá flutuando num outro lugar, vai aparecendo e ninguém espera. Quer dizer, porque ele é diferente. Então, cara, ingredientes pra essa final domingo, sensacionais.
1: Eu tava olhando umas análises do tática do jogo da Espanha contra a França. Os dois alas e o centroavante, eles voltam a marcar muito. Que a gente acaba olhando só a parte mais tática, né? Toque de bola e o fluido do jogo ali. Mas eles se aplicaram também, porque o time da França também era muito bom, né? Então aquele Alex Baena, o centroavante lá, que tem um nome estranho lá, eles desciam pra marcar. Esse mesmo, eles desciam pra marcar e recuperavam lá, marcavam em cima. Então acho que vai ser um jogo pegadinho, acho que não vai ser tão na barbada assim pra Argentina.
0: Senhores, eu vou chamar um breakzinho, Valdir, eu tô com o tempo estourado aqui, eu vou chamar um breakzinho para a notícia da hora e tu fica aí ligado, Valdir, daqui a pouco a gente dá volta, os ouvintes também, com mais debate esportivo aqui na Nova Salvador. Bom,
3: vamos fazer o seguinte,
0: diga.
3: Cléo, eu vou desligar e depois você me chama de novo, tá?
0: Chama o senhor, como o senhor determinar.
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1: 1:04.
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3: Notícia do portal G1. Produtos do agronegócio do Rio Grande do Sul, que somaram 541 milhões de dólares em exportações aos Estados Unidos em 2025, ficarão sujeitos à nova sobretaxa de 25% anunciada pelo governo norte-americano. O valor representa 70,4% de tudo que o agrogaúcho vendeu ao país no período, segundo o levantamento divulgado pela Federação da Agricultura do Estado do Rio Grande do Sul, a FARSUL. Entre os itens mais expostos à medida estão o fumo, a madeira serrada de pinos, os calçados de couro e o sebo bovino. Considerando todos os setores da economia, a exposição do Rio Grande do Sul é ainda maior. O levantamento aponta que 79% das exportações gaúchas destinadas aos Estados Unidos, equivalente a 1,3 bilhão de dólares, estão na lista de produtos sujeitos à nova tarifa. A cobrança foi definida na ação final de investigação conduzida pelos Estados Unidos sob a Section 301 e passa a valer para produtos brasileiros que ingressarem no país a partir de 22 de julho de 2026.
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0: Voltando com o debate esportivo desta sexta-feira, agora 1:09, 26 graus, calor na colônia, tempo ventoso, e a gente vai seguindo com o debate esportivo, né? Pra você até 1:20, fora os tradicionais descontos aqui na Nova Salvador. A 19ª rodada do Brasileiro foi aberta ontem com Botafogo 2, Santos 1. E Vitória 1, Vasco 0, resultados assim, que dentro do possível foram razoáveis, bem aceitáveis para a dupla Grenal que tá lá embaixo, né? Brigando contra Santos, contra Vasco, não vão nos passar nessa rodada, tipo.
1: É, deixou mais dois na briga lá, né?
0: Pois é.
1: Os dois assim, ainda que são candidatos quanto nós.
0: Não, especialmente o Vitória, né? O Botafogo aqui não, mas o Vitória é um time que também briga para não cair. Mas estava jogando seus domínios lá no Baradão, é difícil, né? Vitória se salvou do rebaixamento pelos jogos em casa, né? E fez o dever ontem contra o Vasco novamente. Ô, Valdir, tá na escuta aí, Valdir?
2: Com certeza.
0: O que tu acha que vai dar em Fluminense e Bragantino hoje?
2: Olha, o jogo é em Bragança ou em...
0: O jogo é em Maracanã, em Fluminense.
2: Em Fluminense, então vai dar Flu.
0: Fluminense, marca ali, expondo pra nós no palpitão do Valdir, o Fluminense contra o Bragantino. Nós já fizemos palpites, os outros tu pode dar segunda-feira, porque só teremos jogos na terça, né? Tem o jogo do Grêmio também. O que tu acha que vai dar Grêmio e Mirassol, ou Mirassol e Grêmio, já que o mando é do time paulista aí?
2: Olha, na verdade, eu gostaria de marcar vitória gremista.
0: Né?
2: Mas eu também não quero marcar derrota gremista, porque seria torcer por um azar imenso. Eu vou marcar um empate que no final ainda é um resultado razoável.
0: Bom, lá no final da tabela tem um jogo atrasado do Bahia, lá no finaleiro. Qual é o jogo ainda? Bom, vamos ver. Tem ali no
3: Bahia, Bahia e Chape.
0: Bahia e Chapecoense.
3: Ah, sim, aqui embaixo.
1: Jogo da quarta rodada, é.
0: O que tu acha?
2: É no Itaipava ou no... Como é que é o nome agora? Das apostas? Não sei. Como é que é o nome do antigo Fonte Nova?
0: Não, o mando é do Bahia, Spone?
1: Mando do Bahia. Bahia joga em casa.
2: Então ganha.
1: Então os quatro foram de Bahia.
0: Lembrando que a Chapecoense tem apenas 9 pontos. A Chapecoense comemos, né? Já... deu com apenas 17
2: rodadas. A Chapecoense melhorou muito.
3: Pegou a passagem já.
0: Não,
3: ganhou do Grêmio no amistoso, né? Tá vindo forte no segundo
0: tá
3: treino agora.
0: 12 pontos atrás do primeiro time fora da zona do rebaixamento, que nesse momento é o Santos, que tem a mesma pontuação de Grêmio e Inter. Né? Os três têm 21 pontos.
3: O Grêmio passou eles por gol. O Santos sofreu mais gol que o Grêmio.
0: É, o saldo de gols do Santos é menos 4, do Grêmio é menos 3.
1: Tu viu que é melhor o Grêmio não jogar que na sua tabela.
0: Pois então.
2: Mas o Cléo, o Gustavo Manhago, hoje de manhã eu ouvi o comentário dele na Rádio Gaúcho. Gustavo Manhago, que vai ser o narrador do jogo, disse com propriedade que nós gaúchos estamos comemorando quando os nossos times não jogam, né? Estamos comemorando resultados quando os nossos times não jogam, quando eles entram em campo, e aí que dá aquele problema. Então eu concordo plenamente com o Gustavo Manhago. Nós estamos comemorando agora porque nem Grêmio nem Internacional entraram em campo. No momento em que eles entrarem em campo, aí começa o problema.
0: Hernandes, o senhor que vai estar debutando em termos de brasileirão aqui,
3: sim,
0: né? Porque a gente até então só teve Copa do Mundo e esporadicamente se falava de amistosos de Grêmio e de Inter, né? Tu vê um Grêmio mais forte, mais fraco ou na mesma para essa retomada do Brasileirão, Hernandes?
3: Não, Cléo, na mesma. É. Eu, como gremista, tô bem apreensivo com medo desse segundo turno aí. E ontem eu tava ouvindo as notícias, parece que o Carlos Vinícius tá querendo sair, o Amuso tá com...
0: Não, renovou o contrato, né?
3: Ele não atingiu a cláusula lá, os gatilhos, mas enfim, a gente sabe que é o jogador que escolhe, né? Então acho
0: mas
3: que ele não tá com muita...
0: Mas vai sair pra onde, cara?
3: Diz que o Corinthians quer ele, o mundo árabe, Estados Unidos. Aí perdeu o Arthur, perdeu o Vieri, o Mac tá querendo ir embora também, o Amuso também tá querendo ir embora.
1: É, o Mac é só aceitar a proposta, né?
3: Então assim, eu tô preocupado com o meu time.
0: Se vocês estão preocupados, meus colegas gremistas de bancada, imaginem o lado de cá, nós, colorados. O Inter já tava mal. E o Inter vai voltar pior do que já estava, ao menos no papel, tá? Ao menos no papel, o Inter foi buscar o quarto goleiro do Cruzeiro.
3: E quem é que vem no lugar
0: do... Eu vi que um colorado escreveu que o Inter foi buscar o único goleiro da Série A pior do que os goleiros que o Inter tem. né? E o Rocher, adivinha?
3: Tá machucado, né?
0: Tá machucado, só que daí por outro lado falaram que o Rocher realmente ele até tá com problemas psicológicos por causa das sequências de lesões, que é um cara muito comprometido, isso vem de dentro do Inter, e eu sou um cara que sempre criticou muito, acho que nem devia ter vindo, aquela vez o Inter tava bem servido com o John, né? Mas diz que é um exemplo de profissionalismo e liderança positiva, mas tá aí com problema na coluna, agora parece que é.
3: O que pega mal é que quando tem jogo da seleção, daí ele tá bem, né?
0: Pois
3: ele vai, e daí quando volta pro Inter, tá machucado.
0: O Inter mudou o preparador de goleiros, né? Hein, Valdir? O Inter mudou o preparador.
2: Você tocou num assunto interessante, Hernandes. As estatísticas comprovam que ele sempre tá mais à disposição da seleção uruguaia do que do Inter.
0: Pois é.
2: Né? Então.
0: É fato.
3: Porque é estranho, ele tava na Copa até semana passada, daí voltou da Copa e machucou.
0: É que, pois é, é Copa, talvez tenha aquele sacrifício, aquele algo mais.
3: O avião, quem sabe, era ruim.
0: Mas até Hernandes, por ser um tiro curto, uma competição pode rápida, ser um brasileirão que vai agora todo segundo semestre, tem Copa do Brasil aí no caminho também, talvez o cara acabe se retirando para tentar uma recuperação mais plena, né? Mas claro que tem essa situação e a torcida do Inter pega muito no pé com isso aí, que quando é pra ir pra Montevideo ele sempre tá bem, né? Quando é pra servir ao Inter, ainda que não tenha servido a contento, essa que é a verdade, nos últimos tempos.
3: Tendo falhando nos jogos, né, Cleo?
0: Não, falhando em momentos que dizem que é atrapalhado pela lesão, que incomoda ele.
3: Já pode ser.
0: É, pode ser também. O goleiro tem que estar muito bem, né? O goleiro tem que estar muito bem. Tipo, tu que era goleiro de salão, tu nunca foste goleiro de salão?
1: Tu sabe,
0: de campo eu não vou falar que tu era goleiro de campo.
1: Tu sabe.
0: Nunca brincou de gol, pô.
1: Toda gurizada que joga bola, gosta de jogar bola, um dia sonhou em ser goleiro. Isso na infância todo mundo chutava a bola na parede e ia pro gol. Esses dias estava brincando
0: isso
1: com.
0: Isso é sonho ou pesadelo?
1: Não. Esses dias estava brincando com o menino do Lúcio Renner, o Miguel.
0: Tá de aniversário hoje.
1: Tá de aniversário hoje, por isso lembrei do guri. Parabéns pro gurizinho. Eu não vou fazer o que tu fez comigo, tá, Lúcio? Tu tentou botar uma camisa do Inter no meu piá e aí mesmo que ele virou gremista. Mas o Miguelzinho, jogando bola com ele esses dias, e ele, pá, eu tô gostando de jogar no gol, jogando, e eu explicando, lá, cara, tá gurizada nessa idade aí dos 5, 6, 7 anos.
3: Quer ir pro gol.
1: Todo mundo quer, gosta de jogar no gol. Vai chutando, vai jogando no gol e vai jogando bola. Mas é legal. Cléo, tu disse por causa da minha altura, né?
0: É, porque o Lavoisier, tu tem mesmo.
1: Eu estava num evento numa quarta-feira e foi mostrado no painel.
0: Lembra
1: lá,
0: o Lavoisier, né?
1: O grande jogador que fugiu o nome agora de basquete com 1,60m.
0: Tinha o John Stockton, que era o armador do Utah Jazz.
1: Exatamente.
0: Olha ali, cara.
1: Contra tudo e contra todos. Porque nem treinador, ninguém queria ele. E o cara simplesmente nunca foi reserva do time. Bateu
0: craque.
1: Inúmeros recordes tendo 1,60m.
0: Era craque.
3: Eu quase fui goleiro, tipo. Eu sou o mais novo de 4 irmãos homens, né?
1: É normal.
3: Então, pegar o meu irmão mais velho e o que vem antes de mim contra o segundo, né? E adivinha quem que ia pro gol, né?
0: Você sabe
1: que eu... por livre espontânea obrigação, isso, né?
3: O pior de tudo era tomar bolada, chorar em casa e apanhar da mãe dos irmãos.
0: Eu tinha que ir pro gol e daí eu achei um antídoto pra não ser mais goleiro. Eu comprei uma bola daquelas tamanho 5, né, Spawn? Sabe? Ideal número 5.
1: Aí tu era o dono da bola.
0: Eu era o dono da bola. Joga a bola número 5 se eu jogar na linha. Só se eu for.
1: Tu só ia onde não tinha bola e tu levava a bola.
0: Não, só se eu jogar na linha, senão não vai jogar. Não,
3: se eu não vou embora, não.
0: Jogar com a minha bola, não.
1: Cara, por isso não tem como não se apaixonar por futebol. E aí vocês. Sabe que esses dias eu encontrei alguém e o cara disse: pá, próxima Copa vai ter jogos na Argentina. Cara, isso era de. Daí eu fiquei pensando.
0: Só um.
1: Tu acha que vai ter ingresso?
3: Não.
1: Cara, a Argentina inteira vai querer ir nesse jogo. O Uruguai inteiro vai querer ir no jogo no Uruguai. E aí imagina o europeu que é apaixonado por futebol, pega o campeonato alemão, que o ingresso está vendido para todo o campeonato, que tu vai conseguir ingresso para um jogo na Espanha ou Portugal. A próxima Copa, Cleo.
3: Daqui a pouco correndo risco.
1: Eu já tô prevendo hoje que eles vão botar 64 seleções, justamente porque lá é sucesso. O futebol é apaixonante.
3: Correndo risco do Messi ficar ainda pra jogar, nem que seja um jogo festivo ali, né?
1: Não, senão ele vai ser auxiliar técnico lá, tá garantido a festa.
0: O Scaloni vai se aposentar como treinador da seleção, sendo bicampeão. E o Messi vai assumir.
1: Cara, eu gosto de números, Cleo, tu sabe, né? Eu fui pegar aqui Argentina e Espanha. Comecei a anotar números, cheguei no 12, número 12. O que o número 12 tem em comum? As duas seleções têm saldo 12. Espanha fez 13 gols na Copa e levou somente um. A Argentina levou 7 gols. Só não levou gol da Áustria e da Argélia. Mas em compensação fez 19.
3: Sim.
1: Quer dizer, a Argentina tem 4 jogos que a Argentina fez 3 gols.
3: Mas é que a Argentina, cara, então, nos jogos, eles estão sempre brincando com a sorte, né? Eles tomam um, dois gols, cara, e...
4: É 3-2, é 3-2.
3: E corre atrás do...
4: E corre atrás do prejuízo.
3: Até terminar o fôlego, né?
4: E a Espanha, ela é mais sólida. Ela tem um 3-0, um 4-0 contra as seleções mais fracas, mas ela é sólida e não leva gol. Cara, eu apostei na Espanha, mas assim, ó... Cara, tu ia apostar um centavo, Cleo, em alguém cegamente? Não tem como.
0: Não.
4: Cara, não tem
0: como. E o mesmo ali é para semifinais. Claro que agora aconteceram os jogos, a Espanha foi muito melhor que a França, a Argentina foi muito melhor que a Inglaterra, mas antes, qualquer aposta era aposta, né? Sim.
4: Chegaram os quatro melhores.
0: Pois é, sem dúvida alguma. Valdiria de Winschneider, eu quero te fazer uma pergunta e quero que tu responda com toda a sinceridade que lhe é peculiar, tá? Quem é que vai terminar o Brasileirão na frente, Grêmio ou Inter? Alô, Valdir?
2: É uma bela pergunta.
4: O Valdir ficou no vácuo.
0: Ele estava no garfo ali. Podia ser pior. Ele podia estar no vácuo por outra situação. Agora está almoçando, pelo menos.
2: Não estava no vácuo. Na verdade, eu estou almoçando, realmente.
0: Sim, a gente está ouvindo aqui de fundo aqui.
2: Estou sorvendo aqui uma feijoada.
4: Aí sim. Tem seu valor.
0: Então tu já...
2: Inclusive, eu já estou sofrendo os efeitos da feijoada. Minha,
0: tu tá suando, né, Valdir? É isso, tu tá suando, né? Não é outra coisa, é só o suor, né?
2: Eu estou olhando pro sofá para aquela hibernação obrigatória depois de uma...
0: Coisa boa. E aí, Valdir?
2: Mas não, sem tempo para poder responder a tua pergunta. A tua pergunta é uma das perguntas mais difíceis que eu acabei tendo que responder. Porque, na verdade, eu não tenho a mínima ideia de quem poderá ir na frente. Porque se eu disser que é o Grêmio, eu vou estar mentindo, porque a gente não sabe se realmente vai. Se eu disser que é o Inter, eu também vou estar mentindo, porque eu não sei exatamente qual é o resultado. Então, eu vou te dizer assim, ambos vão estar juntos no Calvário. Ambos vão estar juntos na Série B do ano que vem, vamos ter...
3: Mas que otimista!
2: Um Grenal na Série B, dois Grenais na Série B, meu em Deus. Sextas-feiras, meu caro Cléo.
4: Tu acha que é um bom dia pra ir no Grenal, Waldir? Em sextas?
2: Sextas-feiras é um bom dia. Tu sabe que eu fui em várias partidas em sextas-feiras.
0: Pois, eu também, na Série B do Inter.
2: Quando o Grêmio jogou a Série B em 2022.
0: Cara, né? Sexta de noite era divertido, até apesar de ser Série B, tá? Uhum. Mas era legal. Não, era lá no Beira-Rio tinha um DJ ali na rua, cara, o pessoal tomando chopinhos, o sextou, né?
4: Cara, o Gaúcho...
3: E todo final de semana depois em casa, né?
4: Cara, o Gaúcho tem que ser estudado, cara. Nós estamos tentando já se convencer que é bom ter jogo em sexta.
0: Cara, mas sério, que ter um jogo da Série A em sexta de noite, cara, sexta de noite é legal pra assistir.
4: Tá, já tô torcendo pra...
3: Quem é o centroavante que o Inter tá contratando?
0: É o japonês.
3: Eu vi que o Inter tá contratando o cara, só não prestei atenção quem é.
0: O japonês, o Miyakuda.
3: Tá pingando a 9 do Borré, né?
0: Não, mas isso que o Grêmio tá, o Pelaipe acertou um reforço aí interessante pro Grêmio aí, mas eu já descobri que é o camisa 10, esse que é pra ser jogador de primeiro nível, é chileno.
4: O Cléo veio com as piadinhas dele.
0: É chileno?
4: Sim.
0: Diz que é o jogador de fechar aeroporto. É o Seracion.
4: Formado aqui em Salvador Sul, então.
0: É o Seracion.
4: Pedro Salvador.
0: É o Seracion, vai fechar o aeroporto.
3: Uma vez trouxemos
0: o
3: Pinales, sei lá. Que era o 10, qualquer coisa.
0: Vocês trouxeram uma vez o Bocejú, não deram nada e o cara jogou bem Copa do Mundo.
3: Né?
0: Oi.
2: Hein, Cléo?
0: Diga.
2: Imagina um confronto entre o Seracion contra o Marques Pan.
0: O do Inter. Sim, pois é.
2: Um jogo assim que poderia dar muita massa, né?
0: Eu pensei se eu tava. Valdir, eu pensei se eu ficaria curioso com esse novo zagueiro do Inter. E eu decidi não ficar curioso pra não criar expectativa. Porque eu tô vacinado daquele Rojo. Me parece mais um tipo aquele Rojo. Tomara que eu esteja muito enganado. Mas eu vou dizer.
2: Te lembra quando o Inter teve o Figueroa saiu e veio um jogador, se não me engano, do Santa Cruz de Recife, chamado Marião.
0: Não era do Operário lá do Campo Grande, esses lados aí?
2: Eu achei que era do Nordeste.
0: Não, acho que é ali do Operário.
2: era o Marião. O cara era mais roliço do que eu, cara,
3: quando ele jogava. Antes da feijoada.
2: Antes da feijoada,
0: agora. Ô, Valdir, mas tu falava que tu tá pessimista, que tu acha que os dois vão cair. Pois eu, antes de tu falar isso, eu já tava aqui pra tecer uma profecia. 17 de julho de 2026, há 32 anos, estávamos nos preparando para comemorar o Tetra, aliás, né? Faça-se a sua observação, né? Todo mundo sabe o que tava fazendo aquele domingo. Que, aliás, era um domingo calorento também.
3: Era calorento.
0: Eu vou te dizer, infelizmente, um dos dois cairá. Eu não vou ao longe dizer que os dois, e eu não duvido que tu possa acertar, mas acho que Inter ou Grêmio, um dos dois vai pra Série B. Acho que não tem escapatória. Não vejo luz neste momento. Depois, daqui a pouco pode vir uma contratação aqui, outra ali, daqui a pouco um dos nossos mecenas possa ter o seu coração clubístico batendo mais forte, possa injetar uma graninha extra aí no Inter ou no Grêmio, nos dois, enfim. Mas, cara, tá tudo desenhado pro rebaixamento. Tudo desenhado.
4: O Juventude...
2: na verdade, a receita pro rebaixamento, ela está sendo seguida à risca, né? Infelizmente, a dupla Grenal abandonou a receita do sucesso e está aplicando a receita do fracasso. Né? E está aplicando à risca, né, a receita do fracasso. Então, aquela velha história, como é que tu vai esperar resultados diferentes se tu faz a mesma coisa, né?
4: O Juventude é quinto na Série B, né? Tá fazendo uma bela campanha de recuperação, os últimos jogos aí vem pontuando. É um que pode estar no lugar de Grêmio ou Inter. Mas eu vejo, Valdir, Grêmio e Inter estão seguindo a risca, sim. Mas Santos e Vasco também. São dois que não se ajudam.
3: Verdade, quem é que tá na zona? Chape?
2: Na verdade é aquela coisa.
4: A Chape, Mirassol e Remo.
2: Querer ficar na Série A, né?
0: Só recapitulando que deu um atropelo aqui, Chapecoense, isso. Mirassol, Remo e Vasco nesse momento na zona do rebaixamento.
4: Quem já foi. Quem é que tem condições? O Mirassol, talvez, de reagir?
0: O Mirassol, o Remo pelos jogos no Pará, se fazer valer o fator local que o Vitória fez no ano passado.
4: É, essa derrota do Vitória ontem?
0: O Vitória venceu ontem.
3: Ganhou ontem o Vasco.
4: Ganhou ontem do Vasco. Quer dizer,

0: pontos, né? Contra 21 de Grêmio e Inter. São 5 pontos para um campeonato longo. É, uma, duas derrotas se complica e começa a bater.
1: Vamos botar um confronto direto aí, desses 5 vira em 3, vira em 2 só.
0: O Cléo apostou, botou nomes. Claro, o Coxa tem uma torcida muito forte jogando em casa, que vem sustentando. Mas é um time que não tem elenco para se sustentar onde é que está hoje, né?
2: Valdir Edmino Schneider, mais uma consideração? Podemos passar a régua, meu caro?
3: Não, podemos passar a régua, sim.
2: Tá boa essa feijoada. Tá.
3: Agradeço a compreensão dos amigos aí, de me permitir participar mesmo online, né? Porque o debate esportivo é uma coisa tão contagiante que a gente, mesmo quando não pode estar presencialmente, a gente quer fazer, faz questão de estar mesmo de forma remota. Então, um grande abraço aos amigos aí, aos ouvintes em especial. E vamos com tudo hoje à noite, para ver se o time do Grêmio, né, cala minha boca, né, e mostra aí
0: quem sabe
3: evolução que até agora não deu sinais.
2: Empate é um baita resultado.
0: Então, esse espaço, apostou, né? Esse espaço entre o Cléo chamar e o Valdir falar não é delay, né? É porque ele tá largando o garfo, é isso?
3: Não, é exatamente, eu preciso esvaziar minha boca. Aliás, eu agora estou sorvendo aqui uma sobremesa. Me é muito gostosa, sempre, eu adoro. É uma legítima cocada de Santo Antônio da Patrulha.
1: Beleza.
0: Bullying não pode, hein?
1: Uma cervejinha depois, né, Valdir? E uma cervejinha depois, né?
3: Um café preto. Café preto, porque...
2: Vamos deixar o Valdir tirar a cesta dele agora aí, Valdir. Tá podendo, coisa boa?
3: Tô precisando.
2: E vem bem, né? Por almoço desses aí, é mais feijoada.
0: É uma coisa interessante.
3: Antes que chegue realmente a obrigação, eu já estou adotando o sistema 4x3.
0: Eu ia dizer, Valdir, eu ia dizer o sistema espanhol, porque a Espanha, antes das 10, o comércio não abre de manhã, e de tarde, das 2 às 5, tu não acha ninguém na rua, o pessoal tá em casa na sexta. Exatamente. Eles estão descansando.
1: Eu sabia que esse nome Hernandes, eu tinha alguma descendência de alguma.
0: E as famílias, inclusive crianças, por curiosidade, esses dias lendo, cara, o pessoal fica na rua até meia-noite. A Espanha tem um padrão diferente. E eles, assim, de manhã, 8, 9 horas, tu não acha nada aberto. É a partir das 10. E depois, às 2, eles almoçam mais tarde, eles vão descansar.
3: Não, e na Argentina é igual. Aliás, eles vão e usam pijama. Eles ficam 3 horas de...
0: É das 2 às 5, comércio.
3: Aliás, eu fui para San Andrés, aquela oportunidade que nós fizemos, fomos para San Andrés, que é um território da Colômbia, né? E lá, a sesta é absolutamente normal.
0: Tudo influência espanhola.
3: Fecha tudo ao meio-dia e volta só às 3 horas da tarde.
1: Os colombianos é por causa do cigarro, né? Hã? Os colombianos relaxam por causa do cigarrinho, né? Daí tem que dar uma relaxada.
3: Provavelmente. Mas eu estou seguindo aí a tradição espanhola das festas de 3 horas depois do almoço e semana de 4 dias de trabalho.
0: Por isso que o senhor apostou 3-0 para a Espanha, então.
3: É por isso que eu estou tentando utilizar toda a cultura espanhola em meu favor.
2: Muito bem, como não estamos na Espanha,
0: vamos trabalhar
2: na Argentina, né? Vamos à luta, meus caros colegas. Na sequência tem Liliane Hermes, às 4h30, Tita. E aqui estarei novamente às 6 horas da tarde com o Pararão.
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2: Incomparável. 1:32.
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2: E nos embalos do Show da Tarde curtimos Bruno e Marrone, João Neto e Frederico. Tá aí, me Thiago, na programação. Muito boa tarde. Depois do nosso debate esportivo, programa especial demais da conta.
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2: Estamos chegando com o Show da Tarde que vai até as 4h30. Com muita alegria, muita satisfação. 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
2: Boa tarde aos demais apoiadores culturais. Esta parceria que dá certo. Notícias, informações por aqui, a boa música no Show da Tarde. Juntos fazendo companhia uns para os outros. Tarde bonita de sexta-feira, né? Veranico total. Vamos lá, a próxima da nossa programação é com Luan Santana. É sexta-feira, 17 de julho de 2026. Sextou, gente. Bora comigo com Morena.

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5: Como assim, ó? Vamos junto.

curtindo é Michel Teló. São 1h54 agora, 6 minutinhos faltando para as 14h. Muito obrigada pela tua companhia. 29 graus em Salvador do Sul nesta sexta-feira. 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Participando aqui da nossa programação, vamos dar muito boa tarde para a Claudete Hanauer. Tudo bem, Clau? Boa tarde, minha linda, tudo bem? Toque para curtir a do Brilha Som, Pilha Fraca, João Bosco e Gabriel, que pancada. Um excelente final de semana para todos nós. Para ti também, Clau, excelente. Truxacô, ela ainda mandou. Truxacô! Vamos, né? Sextou! Muito boa tarde, Claudete, e também um ótimo final de semana pra ti. Obrigada pela tua participação, lindona! E agora a gente vai curtir, então, o pedido da Clau, que é a música Que Pancada, com João Bosco e Gabriel.

conosco. E Gabriel, que pancada! Essa é boa para animar uma faxina, né? Quem tá na faxina aí, levanta a mão. Boa faxina, obrigada pela companhia. Reni Lourenço, boa tarde, amiga. Tudo certo aí? Reni Lourenço sempre com a gente. Um beijo. Quem tá na faxina, nossa querida ouvinte e amiga, Ladi Renner, estou na faxina. Vamos, vamos, vamos. Beijo, Ladi. Quem mais tá na faxina, traz o teu oi, a tua participação. E olha só, por aqui, Nando Moreno gravou com Gino e Geno. Para a brisa do amor.

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1: Deus abençoe, meu amigo.
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1: Eu acho que já tá na hora, né? Vamos? Posso por aqui, a gente já vai? Ok, bora.

São 2:13. Recebendo a visita do meu amigão Almo Corran, da linha Babilônia. Amigão Almo, quero mandar um abraço especial para Ana Cecília, para toda a família Corran, essa família maravilhosa. São 2:13 e a Ilori Guevara está por aqui. Boa tarde, Ilori. Receba das mãos de Deus mais um lindo dia. Que venha cheio de bênçãos e vitórias. Abraço pra ti, Ilori. Beijo. Tudo de bom. Deve estar na faxina também, a Ilori, né? Vera Lúcia Lisenfel. Oiê, estou na faxina. Abraços e beijos. Quero muito agito para render a minha faxina. O dia tá lindo. Com um dia lindo desses, né, mulherada? Não tem erro, não. A gente se anima demais com a faxina. Como pode? As mulheres ficam felizes com um dia assim para poder faxinar, né? Olha o motivo da mulherada. É assim, não adianta. A mulher, ela é assim, aproveita o dia para render na faxina. Beijo para a Vera Lisenfeld na nossa companhia. Vamos agitar, vamos agitar. E na sequência, para as minhas meninas que gostam, tem Amado Batista. Quem gosta de Amado Batista, levanta a mão, manda o WhatsApp e diz: eu

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0: Muito bem, vamos ao nosso giro de notícias, as principais notícias em destaque para hoje, sexta-feira. Conforme o Correio do Povo, as principais notícias, ocorrências em outros estados reforçam suspeita de violência recorrente contra irmãos de menino morto em Viamão. E na área rural, o arroz, ele segue em rota de recuperação. Economia. Estamos ouvindo setores para entender as demandas sobre o tarifaço, diz Durigan. Redes de drenagem ligadas ao arroio dilúvio terão comportas para prevenir cheias no bairro Azenha, em Porto Alegre. Obras emergenciais do sistema de proteção contra cheias na zona norte de Porto Alegre estão 30% concluídas. Última dança na Copa do Mundo, promessa de adeus aumenta o drama da final entre Argentina e Espanha. Com detectores de avanço de sinal, entram em operação em 3 cruzamentos de Porto Alegre a partir do dia 27. E na Copa do Mundo, 10 anos depois, Messi disputará a final da Copa do Mundo no estádio em que anunciou a aposentadoria da seleção. Promessa de adeus aumenta o drama da final entre Argentina e Espanha. A FIFA nega intervalo de 30 minutos no final da Copa do Mundo. 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
0: Beleza, são 2h35, vai o nosso alô para o José Silvério Rainer e Andréa no Pareci Novo. Muito boa tarde também na nossa companhia, meu amigão José Maurício Kuhn, nossa amigona também, a Bernadette. Abençoada tarde para vocês, Maurício e Bernadette. Muito obrigada pela companhia. Vem mais música chegando por aqui na programação, agora com Fred Gustavo, Ligação.

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0: E tem umas meninas que estão fazendo faxina, mas não é aquela faxina que a gente... É, não é essa que vocês pensam. Faxina nas cartas, conforme palavras da Lisete. A Lisete Vejenfelder disse: Lili, estamos na faxina das cartas hoje, jogando carta, mas que maravilha, hein? Veio até uma foto dessas meninas lindas e a pausa. Me diz uma coisa, durante o jogo aí, eu aproximei a foto, cada uma com seu teixe, com a sua bolsinha, as moedas dentro. Tá bonito isso. Me diz uma coisa, nesse carteado de vocês, vocês jogam o quê? Pife? Conta pra mim, Lisete. E quem tá ganhando, quem tá perdendo? E outra coisa, não vi nenhum prato de coisa boa. Geralmente tem umas coisinhas pra beliscar ou vocês vão fazer uma pausa daqui a pouco? É, às vezes, geralmente tem um prato com uns biscoitos, umas bolachas, cuca, mas ali tá tudo no seco por enquanto. Mein Gott. Um abraço para Lisete Vechenfelder e as meninas que estão jogando aquele carteado. Que maravilha, hein? Continuamos na programação. Agora tem Daniel, 40 anos do cantor Daniel, participação de João Neto e Frederico.

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1: Obrigado pelo carinho, senhor.
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7: Vamos lá, vamos seguindo por aqui no Show da Tarde 87.5 FM, a queridona da região Nova Salvador FM. Mais um giro de notícias. Cavalo de Aço mobiliza 60 PMs em municípios do Vale do Caí. A Brigada Militar realizou na quinta-feira, dia 16, a Operação Cavalo de Aço, mobilizando aproximadamente 60 policiais militares, 25 viaturas e um helicóptero em ações de policiamento ostensivo nos municípios da área de abrangência do Comando Regional de Polícia Militar do Vale do Caí. As abordagens, fiscalizações, patrulhamentos e barreiras ocorreram ao longo da tarde e da noite em pontos estratégicos dos municípios atendidos pelo 5º Batalhão de Polícia Militar, com sede em Montenegro, e pela 5ª Companhia Independente, sediada em São Sebastião do Caí. A operação também contou com a participação de efetivos de patrulha especial do Batalhão Ambiental e do Comando Rodoviário da Brigada Militar. Seguimos com mais informações. Motorista executado em triplo homicídio é sepultado em Montenegro. Foi oficialmente identificada mais uma vítima do triplo homicídio registrado no Morro do Marinheiro, em Triunfo. Trata-se de Michael Teixeira Kalkman, de 33 anos, morador do bairro Aeroclube, em Montenegro. A confirmação da identidade foi feita pelo Instituto Geral de Perícias, o IGP, após exame de DNA com comparação de material genético de um familiar. O último contato do motorista com a família havia ocorrido no dia 4 de julho, quando informou que faria uma corrida para Triunfo. O veículo utilizado por ele, o GM Celta com placas de Santa Catarina, foi posteriormente encontrado incendiado no local do crime. Conforme informações da família, ele trabalhava como pintor e complementava a renda realizando corridas por aplicativo nas horas vagas. Ele deixa esposa, dois filhos e demais familiares. Outra vítima já foi identificada, Gabriela Eduarda Sampaio, de 23 anos. A terceira vítima, que seria uma jovem de 21 anos, ainda aguarda identificação oficial. De acordo com a polícia, foi realizada a coleta de sangue da mãe para exame de DNA, sendo buscada ainda confirmação por meio de outro familiar para garantir total segurança da terceira vítima e sua identificação. Que coisa, né? 3:05, seguimos. 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Tem gente na faxina, tem gente tomando chima, tem gente jogando carta, tem de tudo. Onde quer que vocês estejam, estejam bem, alegres, felizes. Assim como a Lisette Schwamberger. Oi, minha amiga linda, tudo bem? Tudo bem, Lisette. A Lisette é de São Pedro, no Maratá. Que dia lindo, né? É calor, mas é bom demais, verdade. E ainda escutar o seu maravilhoso programa, melhor ainda. Obrigada pelas palavras. Ótimo final de semana a todos. Pra ti também, Lisette, um ótimo fim de tudo de bom. Pena que eu não sei, né? Conforme a previsão, como vai ser o fim de, falando, né, de tempo, né? Mas eu espero que não seja tudo isso que eles estão apresentando, né, na previsão. Um ótimo final de semana, Lisette Schwamberger. Ela quer curtir Zezé de Camargo e Luciano, clássica, né? É o amor. Boa tarde, Lili, tudo bem? Eu peço a música, a gente vai se encontrar com o Amado Batista, todos os ouvintes e a vocês. Minha amigona, nossa ouvinte querida, que é a Neuza Klein, um bom final de semana, uma ótima tarde pra ti, Neuza. Amadão, chegou aí, mais uma amadete que tá na audiência. A Neuza Klein. Por isso resolvi voltar. 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A pedidos tem ele, Amado Batista, com A Gente Vai Se Encontrar.

0: show da tarde, que maravilha! Só é show quando vocês participam. E eu tô gostando que hoje vocês estão bem animados e bem animadas. Um abraço aos nossos amigos da Borracharia e Pneus Hertel. Vamos, vamos, vamos trabalhar, gurizada. É sexta-feira. Um abraço a toda a família Hertel, Borracharia e Pneus Hertel. E o Murilo não tá aí hoje? Hoje não veio o recado do Murilo. É, acho que não tá. Ou não tá a fim de gravar áudio, né? Vai saber. 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Vamos trazendo os nossos recadinhos. Na sequência, eu já volto.
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0: 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Mais alguns recadinhos na programação. Vende-se sítio localizado em Campestre Baixo, interior de Salvador do Sul. São 3 hectares, todo cercado com galpão, açude, documentação em dia com escritura. Se você se interessa em visitar esse sítio e conhecer, faça contato pelo fone Whats 519-9942-2599. Faça parte da equipe da Rede de Postos 10, a vaga para frentista em São Pedro da Serra. Os requisitos: ser proativo, boa comunicação, disponibilidade e agilidade. Vaga para frentista nos postos 10 de São Pedro da Serra. Faça contato no fone Whats 519-9837-7226 ou se dirija até os postos 10 aí no município de São Pedro da Serra. E agora a gente vai trazendo as bandas do Sul, é o nosso desfile de bandas do Show da Tarde.
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0: E a gente inicia com a banda Nave Som, Tudo Bagunçado, depois Passarela, Brilha Som, que é o pedido da Claudete. Um abraço pra Clau, com Pilha Fraca, é o nosso show de bandas.
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0: E a mulherada na faxina, Oi Leci Hansel.

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2: E no Baile Bom a gente manda o alô especial que vai para... Para quem? Lucena Hendel, na nossa companhia, na super companhia. Cússia, para ti também, a nossa Lucena, um beijão. Também na nossa companhia, Alessi Hendel, tá na faxina, mulher. Vamos na faxina, que maravilha, tem que render essa faxina, né? A Neuza Klein também na nossa companhia. Vamos torcer que não venha temporal, é verdade. É, a gente tá gostando desse tempo, né, mulherada? Mas assim, pensando bem, a gente se preocupa, né? Quando dá esse calor fora de época e as previsões não são boas. Mas como diz a Neuza aqui, vamos torcer, né, que não seja tanto. Vamos lá, tem mais música, Pilha Fraca. Não sei se a Claudete ainda tá por casa, mas foi a Claudete Hanauer que solicitou com Brilha Som.

Um beijo grande para Ana Cecília. O Almo Kohan disse assim: agora cheguei em casa, me amarrancudo tre. Isso aí. Um bom chimarrão para vocês, Almo e também Ana Cecília. Muito obrigado. Tangashen fade bolo, Kel. Ganhei um bolo, gente, um pedaço de bolo do Almo Kohan. Essa família é maravilhosa. Um abração para vocês, Almo. Bom chimarrão. E agora tem Céu e Cantos. Bandido do amor.

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3: Bom demais, são 3:37, 3:37. Vamos trazendo os recados na programação. Temos aqui o convite mais do que especial, é para amanhã, dia 18 de julho, vai acontecer aí o jantar baile no CTG Querência da Serra, estão todos convidados, Grupo Gauchão, jantar baile amanhã à noite, apresentação de invernadas e estreia do traje masculino dos Xirus, valor da janta R$45, haverá galeto, carne suína e acompanhamentos nesse jantar. Vem pro CTG Querência da Serra, amanhã estão todos convidados. A Lancheria Três Marias de Salvador do Sul está contratando a vaga na cozinha. Se você é organizado, dedicado, gosta de trabalhar em equipe, então venha fazer parte do nosso time. Disponibilidade para sexta a domingo à noite, horários a combinar. Interessados, ligue ou mande uma mensagem no fone Whats 519-9732-1304, a vaga na cozinha da Lancheria Três Marias, no Bela Vista, aqui em Salvador do Sul. Mais músicas últimas chegando por aqui, quero mandar um abraço bem especial para essa mulherada que tá agora, melhorou a situação aí, né? Eu provoquei, eu falei, vocês estão jogando carta e eu não tô vendo um pratinho de cuca, nada para beliscar, e agora elas vieram com tudo. Tá as espesas, Vicarup. Aham. E não é qualquer coisa. Tem até a cerveja, dá pra escolher, viu? É, dá pra escolher. Tem pra quem gosta de Brahma, uma latinha. E pra quem gosta de skin, uma latinha. Tem tim, tem sanduíche, tem pastelzinho. Olha, tá bonito, hein? Que maravilha. Um abraço para elas que estão se divertindo e a amizade é linda de se ver. É, eu fiquei muito feliz com a foto de vocês. A Lisete, a Marlene, a Wanda, a Maristela e a Noili estão aí, jogaram carta e agora estão degustando uma cervejinha. Essa mulherada é demais, gente, demais mesmo. Corpo e Alma tem lançamento com Ritmo Caliente. Ritmo Caliente vai para os nossos amigos da Borracharia e Pneus Hertel. Boa tarde.

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7: Estamos juntos. Seguimos a programação, o Show da Tarde até as 4:30. Na sequência vem o Bailanta com a Tita. Logo após, também Cléo Moirer chegando com o Paradão. 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
7: 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A festa tá bonita, a tarde tá linda e a gente vai abrir o baú agora no Show da Tarde.
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7: E a pedidos a gente vai trazendo e enviando aquele abraço bem especial para nossa querida ouvinte Lisete Schwamberger. Um ótimo dia, um ótimo final de semana. É a pedido, é o amor com Zezé de Camargo e Luciano. Depois tem Ciro e Odilo, Duduca e Dalvan. Vamos longe no nosso baú.

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0: 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Interessados devem residir em Salvador do Sul, pois todos os horários começam e terminam no município. Interessados podem deixar seu currículo na Livraria do Zeca, na Avenida Duque de Caxias 666, Sala 2, no centro, ou ir diretamente no escritório da empresa em Bento Gonçalves.
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1: 4:09, eu devo concluir que vocês estão gostando da nossa playlist do baú de hoje? Porque ninguém solicitou nenhuma antiga ainda, então estão gostando até aqui? Tá tudo certo? Beleza, então, vamos aos aniversariantes do dia, juntos com as farmácias associadas.
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2: Vai começar a festa, pessoal. Vamos

0: Feliz aniversário!
1: E é o seu aniversário.
0: Neste dia 17 de julho, parabéns a todos os aniversariantes do dia. São nossos amigos no Facebook da rádio, completam hoje mais um ano de vida. Parabéns para José Leff, Marisa Kiefer, parabéns. Felicidades para Verônica Hertel, Luiz Carlos Cornélios, parabéns para Helena Vilke. Felicidades para Eliane Schwab, parabéns Rose Kunzler.
1: Não se preocupe, meu amigo.
0: Muitas e muitas felicidades para Cláudia Malman Born, parabéns André Eduardo Forneck. Felicidades, Vera Altlunkes. Parabéns, Haley Alves Pereira. Felicidades para Clairstein. Parabéns para Rosane Becker Ebelin. Felicidades para Andriele Lima. Você está de aniversário hoje? Sinta-se incluído, incluída na nossa homenagem. 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E claro, show da tarde também.
1: Hoje é o seu...
0: Ah é? Hoje é o aniversário de Rony Fon. Que maravilha! Muito boa tarde ao nosso querido ouvinte Ari Rechtenwald. O Ari que sempre participa por aqui do baú. Ele, assim como eu, gosta das antiguinhas.
1: Comentário, queremos festa, pode preparar.
0: O Ari disse, já que tu pediu, toca uma dos Titãs.
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0: Flores em Vida, eu acho que não. Flores em Vida é Zezé. É, sim, eu vou procurar aqui. E hoje é o aniversário do Rony Fon. Vamos trazer então uma do Rony Fon na sequência, já que é o aniversário dele. Quantos anos faz o Rony Fon hoje? Vou pesquisar aqui. Bom, enquanto isso a gente curte Elisângela na programação. Quem lembra da cantora Elisângela? Chama aí no WhatsApp. Pertinho de você.

Elisângela, falem pra mim aí no WhatsApp, vocês são da época de Elisângela? Eu não. Mas enfim, tá aí. Eu acho que vocês vão lá pro passado. Depende a geração também. Mas a Elisângela fez muito sucesso. A música Pertinho de Você. São 4h16. Hoje o cantor Rony Von está completando 82 anos. Aham. 82 anos, ícone da Jovem Guarda. Ele conquistou gerações com seu talento, elegância e carisma, construindo uma trajetória de sucesso na música e também na televisão brasileira, conhecido como o eterno príncipe da Jovem Guarda, o Rony Von. E a gente vai trazer então música dele, que ele tem tantas, mas eu escolhi essa daqui. Escuta, meu amor. Rony Von, o príncipe.

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Quase na finaleira, uns minutinhos ainda. Vocês lembram e vocês se recordam daquela cantora, a cantora Kátia? Cantora e compositora Kátia, que foi ícone dos anos 80, ela nasceu cega. Vocês lembram dela? Nasceu cega devido a complicações num parto prematuro. Ela, na época, foi apadrinhada pelo Roberto Carlos e ela estourou nacionalmente com as suas músicas. Lembram da Kátia? Então, é legal, né? Lembramos dela agora. O Ari lembrou, na verdade, da cantora Kátia, que foi apadrinhada pelo Roberto Carlos. Ele que descobriu ela, cega de nascença, né? Atualmente, a Kátia, ela reside no Rio de Janeiro, mas ela continua ativa na música e trabalha como consultoria. Ela é consultora em tecnologia para deficientes visuais. A gente vai trazer aqui no nosso baú a Kátia com Qualquer Jeito.

Recordando uma das músicas da Kátia, nome dela, Kátia Floresca. Qualquer jeito. Não está sendo fácil. E a gente vai ficando por aqui com mais um show da tarde.

A família Artel, Borracharia e Pneus Artel, e é o Murilão que mandou o seu recadinho. Beijinho para o Murilo, os primos, a prima também, tudo de bom para vocês, bom final de semana. Um abraço para as meninas que estavam no carteado, a Lisete, Marlene, Wanda, Maristela e também para a Noili. A última de hoje, e não se esqueçam, amanhã é sábado e a gente tem o sábado chegando a partir das 9 horas. Na sequência vem a Tita. Beijo, tchau, tchau. A última de hoje com Garotos da Rua.

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1: Quatro horas e 32 minutos.
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Eita, aumenta o som, você que tá com o volume, né? Muito boa tarde, você que tá na nossa companhia, aquele abraço. Desde cedinho, você não desliga nosso radinho, no rádio, né? Na Rádio Nova Salvador, que bacana, que legal. Uma boa tarde para todos nós, muito obrigado pela companhia. Desde já, vocês que estiveram com o nosso colega. Agora chega a Tita com o Bailanta, isto. Vamos com essa aqui do Amado Batista? Amor pra valer, vocês que gostam do Amadão.

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Um abraço para a turma lá de Parici Novo, José Silvério Urani e Andréia. Uma ótima tarde para vocês. Boa tarde, sextou. Muito calor por lá, né? Aqui também tá quente, mas aqui tem bastante vento. Agora não sei se deu uma acalmada, mas hoje de tarde muito vento, né? Bastante vento aqui também. Obrigado pela companhia de vocês, tá? Sempre ligados com a gente. Obrigado pela sintonia, viu? Pessoal de Parici Novo, aquele abraço. Vamos com essa aqui, pedaço da minha vida. Milionário José Rico.

0: 5:01.
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4: Dezessete horas e 2 minutos. Mandar um abraço pessoal da cooperativa, sempre ligado com a gente. Lá na Sport Bike, o pessoal na sintonia, né? Nosso colega Loivo Alberto e família. Oiê, hoje nós estamos, né, na loja, como todos os dias, na loja da Sport Bike, que fica em frente à funerária Fornec, no centro de Salvador do Sul. Nosso colega Loivo Alberto, junto com o pessoal lá e com a família. Mas tem lançamento, hein? Obrigada, viu? Corpo e Alma, Ritmo Caliente. A gente vai escutar juntos essa, né? Depois vamos rodar música Boa Tarde, Sextou, se possível. Toca música Céus e Cantos, Morena Misteriosa, da Liane, para as amigas Débora e Juliana. É, valeu, obrigada, tamo junto. Obrigada, Liane. É, mandou aqui, então a música Morena Misteriosa vai para Débora e a Juliana. Obrigado pela companhia de vocês. Vamos com ela então, Ritmo Caliente. Vamos lá.

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mandar um abraço pro Renor Villers e a dona Líria, na sintonia sempre. Jaci Chui, seu Nestor. Também a Magali Franz, a Inês Rauber, obrigado. Aquele abraço pra turma, Clarice Schmidt. E pra eles, nossos queridos colonos, né? Logo, logo é dia do colono e do motorista. Vamos lá.

Eita, Lucena disse, só música boa, bora dançar. Agora, olha, Os Monarcas, essa tu gosta. Chimarão, pra você que tá no Chima já...

0: 5:32.
1: Olá, ouvinte da Rádio Nova Salvador. Aqui é Caroline Andréia Klein, advogada, e trago no nosso Minuto Jurídico esclarecimentos legislativos e as novidades no mundo do direito. Palavra dada é contrato firmado? Em muitos casos, sim. A lei brasileira admite contratos verbais, desde que não exista exigência de uma forma específica para aquele negócio. O problema, porém, não costuma ser a validade, e sim provar o que realmente foi combinado. O STJ já analisou acordos verbais envolvendo, por exemplo, honorários advocatícios, prestação de serviços e até contratações feitas pelo poder público. E o entendimento é claro, a falta de um documento escrito não impede o reconhecimento dos direitos, mas é necessário provar quem contratou, qual era a obrigação, o valor ajustado e as condições de pagamento. Mensagens, e-mails, áudios, comprovantes, testemunhas e a própria conduta das partes pode servir como prova. Então, um contrato verbal pode ter validade, mas aquilo que não está documentado aumenta o risco de dúvida, conflito e prejuízo. Na vida contratual, confiança é importante, segurança também. Sempre que possível, escreva os seus acordos. Para mais informações, até o próximo Minuto Jurídico.
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4: Sete horas e 35 minutos. Mandar um abraço para Magali Franzen, que estava na cooperativa.

Viva Ouro do Sul e escutou, né? A gente, ela tá ligada, o pessoal lá na cooperativa Ouro do Sul ligadinhos com a gente. Um abraço pra turma, pessoal das lancherias, pessoal de casa, das lojas, pessoal lá dos postos de gasolina, o pessoal sempre ligado também lá na Borracharia Ertel, aquele abraço. A Lisette Wischenfelder também ligada, Lucena Hensel ligadinha, aquele abraço também. Alessi Hensel, obrigado pela companhia, lá de Renner também. E a Reni, o Carlos Lorenz e Lori Guevara, aquele abraço para vocês. Turma, nossos queridos amigos, eu vou sair um pouquinho, mas eu quero mandar primeiro um abraço, que eu encontrei o pai do Alexandre, do Xande, nosso amigo, né? Ô Alexandre, já tá em casa? O pessoal da PAI, aquele abraço pra turma, a Cirlei, o Pedro Seval. Quando vim pra rádio, o pai do Alexandre, o Pedro, passou por mim. Ele disse, manda um abraço pro Alexandre todos os dias, ele tá na sintonia. Ô Alexandre, ó, um beijo pra ti, tá? Obrigado pelo teu carinho. Eu vou deixar músicas pra vocês e eu vou sair um pouco mais cedo hoje, porque devido a um compromisso lá na Vila Santo Inácio, tá? Hoje tem a Abends... Nachtel, eu acho que é Abendsnacht, isto, a noite alemã, lá na Santo Inácio, a gente vai tocar, tá? Um abraço, amanhã de tarde eu volto, uma e trinta, uma e pouco, até às 18 horas. A gente vai com muita música boa, né? Hein, Lisette? Wischenfelder na companhia, amanhã eu volto, tá? Um abraço, e eu vou deixar o dando, daí eu tenho que me arrumar ainda, daí eu tenho que estar cedinho lá em cima, tá? Um beijo, obrigado pela companhia de cada um de vocês, é até amanhã de tarde. Se cuidem, tá? Beijão. Mocinho aventureiro, vai lá pro Alexandre, pra turma que tá na sintonia. Beijos. Vai.

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1: Olá, meu amigo, olá, minha amiga ouvinte. Estamos juntos para este momento de oração, de bênção. Sou o Padre Ezequiel. Sexta-feira é também hora de agradecer. E o pensamento de hoje é: somente quem perguntar a si mesmo sobre sua missão neste mundo e o que quer realmente deixar para as pessoas, poderá mudar o rumo de sua vida e seu jeito de viver. Meditemos a canção.
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0: Rezemos juntos. O anjo do Senhor anunciou a Maria, e ela concebeu do Espírito Santo. Ave Maria, cheia de graça, o Senhor é convosco, bendita sois vós entre as mulheres, e bendito é o fruto do vosso ventre, Jesus. Santa Maria, Mãe de Deus, rogai por nós, pecadores, agora e na hora da nossa morte. Amém. Eis aqui a serva do Senhor, faça-se em mim segundo a vossa palavra. Ave Maria, cheia de graça, o Senhor é convosco, bendita sois vós entre as mulheres, e bendito é o fruto do vosso ventre, Jesus. Santa Maria, Mãe de Deus, rogai por nós, pecadores, agora e na hora de nossa morte. Amém. E o Verbo se fez carne e habitou entre nós. Ave Maria, cheia de graça, o Senhor é convosco, bendita sois vós entre as mulheres, e bendito é o fruto do vosso ventre, Jesus. Santa Maria, Mãe de Deus, rogai por nós, pecadores, agora e na hora de nossa morte. Amém. Rogai por nós, Santa Mãe de Deus, para que sejamos dignos das promessas de Cristo. Oremos. Derramai, ó Deus, a vossa graça em nossos corações, para que, conhecendo pela mensagem do anjo a encarnação do vosso Filho, cheguemos por sua paixão e cruz à glória da ressurreição. Por Cristo nosso Senhor. Amém. E agora sobre você, a bênção de Deus. O Senhor esteja convosco, Ele está no meio de nós. Por intercessão de Nossa Senhora, desça sobre você, sobre a tua casa, sobre a tua vida, sobre a tua saúde, sobre o teu trabalho, a bênção de Deus. Em nome do Pai, do Filho e do Espírito Santo. Amém. Um forte abraço, um ótimo fim de semana e até segunda-feira.
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0: 5:56. 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
2: Notícia do portal G1. Um terremoto de magnitude 7,3 atingiu nesta sexta-feira a costa sul do México, perto da fronteira com a Guatemala. O sistema de alerta de tsunami dos Estados Unidos emitiu um alerta de risco de tsunami no México e na Guatemala, com ondas menores em até 8 países da América Latina. O tremor ocorreu no mar, perto da cidade mexicana de Puerto Madero, mas foi fortemente sentido em terra na região de Chiapas, no sul do México, em várias partes da Guatemala e até de El Salvador, de acordo com a agência de notícias Reuters. Inicialmente, o Serviço Geológico dos Estados Unidos havia registrado um tremor de magnitude 7,4, mas depois corrigiu a intensidade do terremoto para magnitude 7,3.
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6:00 PM, mais um minuto desta sexta-feira, 17 de julho. Ufa, sextou com tempo parcialmente nublado, uma ventania danada em Salvador do Sul. Calor na colônia, 27 graus, a temperatura é mole, hein? E esse é o Paradão, uma hora só de sucessos do presente e do passado para você ligado na rádio da comunidade. 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É, gremistada, hora de vocês. 8:00 PM pelo Brasileirão, 19ª rodada, o Tricolor encara o Mirassol lá no Maião. Lá não tem sido bom negócio pra dupla Grenal jogar, né? Inter e o Grêmio já tomaram os atropelos por lá, né? Hoje o Grêmio vai jogar por lá de novo, 20:00 PM, também tem Fluminense contra o Red Bull Bragantino. Pior do que terminar a Copa do Mundo é a volta do Brasileirão, que ainda terá uma partida atrasada da quarta rodada entre Bahia e Chapecoense. Lembrando que o Inter volta a campo na quarta-feira, 21:30 PM de uma quarta-feira. O Inter, nessa nhaca danada, vai jogar contra o Cruzeiro. Quantas testemunhas teremos no Beira-Rio? Olha, oremos. Bora então começar o nosso paradão. Zé Neto e Cristiano, zap zap já tá liberado. Manda teu alô, manda tua mensagem lá no 51998959401. E aliás, manda teu palpite também. Quem você acha que vai ganhar a Copa do Mundo? A Espanha ou a Argentina? A Argentina ou a Espanha? Manda teu placar, manda teu palpite.

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1: Seis horas da tarde, mais 9 minutos. Esse é o Paradão. 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
8: Seis horas da tarde, mais 19 minutos, esse é o Paradão. 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Copa do Mundo, amanhã às 6 horas da tarde, horário de Brasília, acontece a disputa pelo terceiro lugar entre França e Inglaterra. O joguinho que não vale nada, né? Já grande decisão no domingo. Argentina tentando tetracampeonato, a Espanha o bicampeonato. 16h, horário de Brasília, em New Jersey, Espanha, Argentina, Argentina, Espanha. E aí, o que você acha que vai dar? Qual vai ser o placar? Quem é que vai levar o caneco? Manda teu palpite aqui no WhatsApp da Nova Salvador, 51998959401.

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1: Seis vinte e seis. 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Então, boa noite aí pro Silvério Rainer. José Silvério sempre curtindo o Paradão. Não mandou o placar aqui, mas eu sei que ele tá torcendo pra Espanha contra a Argentina domingo, né? Era isso, né, Silvério? Me escreveu ontem aqui, inclusive. Um abraço, obrigado pela sintonia mais uma vez.

0: Meu gente.
1: Seis e trinta e três, 26 graus a temperatura em Salvador do Sul, que calor, hein? Que vento, céu paradão. 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
1: Prefeitura de Salvador do Sul informa que os atendimentos do Cine estarão temporariamente suspensos entre os dias 20 e 31 deste mês, em razão da indisponibilidade da servidora responsável. Vai estar de férias, né? Direito. Durante esse período não haverá, portanto, atendimento ao público. É pedido compreensão da comunidade. Os serviços serão retomados normalmente no posto do Cine de Salvador do Sul no dia 3 de agosto.

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2: Tiana, 6 horas da tarde, mais 43 minutos. 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A gente traz as manchetes de destaque das últimas horas. Região do Rio Grande do Sul entra em alerta vermelho para tempo severo. Vendaval derruba posses e deixa mais de 800 casas sem luz em Bagé. Inter goleia Caxias e último jogo treino antes da retomada do Campeonato Brasileiro.
1: Já se apagando e eu aqui chorando, sem dormir. 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
2: Enquanto Trump não falar de tarifaço, eu não falarei, diz presidente Lula. Perícia confirma lesões e indícios de tortura em irmãos de menino morto pelo pai.
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2: Polícia Civil localiza 1.500 animais em operação que investiga a realização de linhas de galo na Serra Gaúcha.

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6h, mais 50 minutos. Previsão do tempo para esse final de semana. Sábado deverá ter tempo seco ainda em Salvador do Sul, com mínima de 20, a máxima chegando aos 28 graus. Mais um dia calorento aí pela frente. No domingo as temperaturas seguem altas, mínima de 17, máxima de 26, mas aí com o tempo virando, a chuva chegando, poderá ter até intensidade forte, como já vem sendo divulgado, né? O início da semana também será com tempo instável em toda a região. Gente, valeu pela companhia, valeu pela sintonia. Tenham todos um excelente e abençoado final de semana. A gente se reencontra segunda-feira no Paradão e também, claro, antes disso, no debate esportivo.

0: Sorocaba.
1: Obrigado, Marcos Belucci. Que Deus abençoe vocês nesse novo projeto. Amém. Esse acústico que vai ser mais do que iluminado na carreira de vocês, se Deus quiser. Parabéns,
2: João. Parabéns, sucesso cada vez mais.
3: Obrigado.
2: É uma honra estar aqui trabalhando com vocês, dividindo esse palco aqui. Viu?
3: Deus abençoe vocês. Obrigado por tudo.
2: A gente que agradece. Valeu, parabéns.
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1: 7:30.
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0: Olá, amigo. Olá, amiga. Sou o pastor Ezequiel Char. Esse é o Gotas de Felicidade. O missionário Juca nos fala sobre mudar a maneira de pensar. Dizer assim: hoje talvez alguma coisa não deu certo, não ocorreu como a gente queria, mas amanhã é outro dia. E será impossível que as coisas não melhorem, ainda mais se direcionarmos o nosso pensamento para um mesmo objetivo, se canalizarmos todas as nossas forças para frente. Temos que acreditar que a resposta virá. Temos que acreditar naquilo que fazemos e realizar com todo entusiasmo. Mais cedo, mais tarde, a resposta virá. Várias vezes vemos pessoas se lamentando e dizendo: por que para os outros corre tudo bem? Só para mim é que não nada dá certo? Acho que nasci mesmo em dia errado. Quando vai tudo bem, tem que aparecer alguma coisa. Acabam se convencendo que nem deviam ter nascido, que nunca vão conseguir ser felizes, que nunca vão realizar isto ou aquilo. Mas não podemos nos determinar assim, pois se os outros conseguiram, por que acho só a gente que não deveria conseguir? Temos que acreditar, mudar a maneira de pensar, porque as oportunidades aparecerão e podemos perdê-las novamente se ficarmos fechados nesse negativismo. Vamos fazer os 50% que nos competem, e dos outros 50%, Deus se encarregará certamente. Deus sempre irá nos ajudar, mas é preciso que a gente se ajude também. Que a bênção do Todo-Poderoso Deus, Pai, Filho e Espírito Santo esteja sobre você. Amém?
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1: 7:29.
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2: Sete horas, 59 minutos.
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1: 8:29.
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1: Boa noite.

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2: Está no ar a Voz do Brasil. As notícias do governo federal que movimentaram o país no dia de hoje.
3: Olá, boa noite.
4: Boa noite para você que nos acompanha em todo o país.
3: Sexta-feira, 17 de julho de 2026.
4: E vamos aos destaques do dia na Voz do Brasil.
3: Empresas afetadas por tarifas impostas pelos Estados Unidos terão apoio do governo.
4: A Apex prepara plano de abertura de novos mercados para exportadores afetados pelas tarifas. Luciana Colares de Holanda.
5: No início de agosto, a Apex Brasil deve apresentar um